0: avanços nas áreas social, econômica e melhorias para as famílias brasileiras.
1: O presidente Lula realizou uma reunião ministerial e foi apresentado um balanço das ações do governo.
0: O presidente disse que espera realizar novas entregas até o mês de julho e ressaltou a soberania do país.
1: O editor Nazi Brum acompanhou a reunião e traz os detalhes para a gente ao vivo. Boa noite, Nazi.
2: Olá, boa noite, Mariana, boa noite, Luciano e os ouvintes da Voz do Brasil. Olha, nessa reunião ministerial foram apresentadas as ações do governo e como isso se refletiu na melhoria de vida para a população brasileira. O presidente Lula iniciou o discurso e foi o primeiro a destacar que, pela primeira vez, o Brasil atingiu o índice de desenvolvimento humano num patamar de muito alto. O IDH é medido pelas Nações Unidas para avaliar a qualidade de vida e o desenvolvimento de uma população.
0: Nazi, que outros avanços foram destacados nesse balanço do governo?
3: Bom, é um motivo de regozijo para todos nós saber que o Brasil atingiu a sua maior performance na questão do IDH. Não é que a gente tem o melhor. A gente hoje faz parte do núcleo de países que são países de ponta em questão de qualidade de vida do povo.
0: Vamos lá então, Nazi. Que outros avanços foram destacados nesse balanço do governo?
2: Olha, Luciano, o governo do Brasil focou nas ações implementadas nos últimos meses. Entre os destaques, a aprovação do fim da escala 6x1 na Câmara dos Deputados e o fim da chamada taxa das blusinhas e imposto de importação para produtos de até $50. Na área social, a construção de 138 novas creches e a entrega de 31 mil cisternas pelo país. Na saúde, o programa agora tem especialistas, que já chegou a 52% dos municípios, e o programa Gás do Povo, que alcança todos os municípios, beneficiando 15 milhões de famílias. A ministra da Casa Civil, Miriam Belchior, destacou o lançamento do Move Aplicativos, que já registrou 740 mil motoristas de aplicativos e taxistas interessados no financiamento do carro novo em condições vantajosas. A ministra também citou o novo Desenrola.
4: O novo Desenrola Brasil Famílias, com 24 dias de operação, já renegociou 1 milhão e 400 mil operações com descontos de 85% na dívida original. De 20 bilhões, a dívida caiu para menos de 3 bilhões para essas famílias.
1: O ministro da Fazenda, Nazi, Dario Durigan, também fez um balanço, né, durante a reunião. O que, que a gente pode destacar?
2: Olha, Mariana, o ministro da Fazenda, Dario Durigan, fez um balanço positivo, citando a criação de 5 milhões de empregos desde 2023, com o aumento de renda do trabalhador. O ministro ressaltou ainda que o crescimento do país superou as expectativas e que os brasileiros estão pagando menos impostos. Lembrando que o governo isentou o pagamento do imposto de renda para quem recebe até R$5 mil por mês. Vamos ouvir o que ele disse.
5: Por isso que nós acertamos as contas do país, colocando o pobre no orçamento e cobrando de quem tem capacidade econômica. Quem hoje vive de salário paga menos tributo. E quem tem fundo offshore, quem é dono de bet, hoje paga pela primeira vez tributo no país, o que é muito devido, o que é muito justo.
2: Olha, o presidente Lula também aproveitou a reunião ministerial para falar sobre os Estados Unidos indicarem que vão impor uma taxa de 25% a produtos brasileiros. Lula lembrou que o governo, mais uma vez, vai adotar o caminho do diálogo, sem abrir mão da soberania do país em nenhum momento nesse processo.
3: Se os Estados Unidos quer problema, ele tem o direito de não querer. Agora, nós não vamos ficar chorando, nós vamos procurar outros parceiros. Se ele não quer comprar, a gente vai vender para quem quiser comprar. Se não quiser investir aqui, nós vamos procurar outro. O que tem que saber é que o Brasil é dono do seu nariz. Isso aqui é um país democrático e soberano. E por conta dessa soberania, nós faremos tudo o que for necessário. Nós queremos respeitar todo mundo, mas nós também queremos respeito.
0: E sobre as próximas ações do governo, o que foi divulgado na reunião, Nazi?
2: Luciano, muitas entregas estão previstas para as próximas semanas. A gente pode citar um novo plano para o combate ao feminicídio, uma nova fase do programa Desenrola para pessoas que estão com os pagamentos em dia não caiam na inadimplência. E o Move Motos, uma nova modalidade de linha de crédito voltada para motociclistas que trabalham com aplicativos de entregas e transporte. Mariana, Luciano.
1: Nazi, obrigada pelas suas informações ao vivo.
0: O governo do Brasil manifestou hoje profunda discordância da conclusão dos Estados Unidos de que a pecuária brasileira utilizaria trabalho forçado em sua produção.
1: A investigação da seção 301 foi concluída pelo governo.

0: No norte-americano para apurar situações de concorrência desleal praticada por países com os quais os Estados Unidos têm parceria comercial, entre eles o Brasil.
1: As conclusões dela vêm sendo utilizadas para justificar a aplicação de tarifas de importação sobre produtos desses países.
0: O Brasil considerou absurda a conclusão e destacou que a Organização Internacional do Trabalho reconhece o Brasil há décadas como referência no combate a práticas que violam a dignidade dos trabalhadores.
1: Por meio de nota, o governo brasileiro disse ainda esperar que as recomendações de taxação dos produtos brasileiros não sejam efetivadas e que atuará para reduzir danos que venham a ser causados à economia, aos empregos e à renda dos brasileiros.
0: Mais empresas brasileiras vão poder acessar os recursos do Plano Brasil Soberano.
1: O programa foi criado para minimizar os impactos das tarifas impostas pelos Estados Unidos ou aos conflitos no Oriente Médio.
2: Portaria publicada pelos Ministérios da Fazenda e do Desenvolvimento, Indústria, Comércio e Serviços reduziu de 5% para 1% o impacto mínimo no faturamento bruto, exigido para que exportadores e fornecedores afetados pelas tarifas impostas pelos Estados Unidos ou pelos conflitos no Oriente Médio tenham acesso às linhas de crédito. As solicitações vão poder ser feitas a partir da próxima segunda-feira, dia 8, no site ws.bnds.gov.br/elegibilidade-brasil-soberano. A medida beneficia empresas de setores como aço, cobre, alumínio, automotivo e moveleiro, além de exportadoras que mantêm relações comerciais com países do Oriente Médio. Segundo o governo, a iniciativa busca proteger a produção nacional e preservar empregos diante das incertezas do cenário internacional. O Plano Brasil Soberano oferece financiamento para capital de giro, produção voltada à exportação, compra de máquinas e equipamentos, ampliação da capacidade produtiva e inovação tecnológica. De acordo com o BNDES, o programa já recebeu pedidos que somam 6 bilhões e meio de reais, dos quais 1 bilhão e 600 milhões de reais já foi aprovado. Claudimário Carvalho, para a Voz do Brasil.
0: Os estados e municípios brasileiros já começaram a receber as doses da vacina Pneumovinte, que será introduzida no SUS, ampliando a proteção contra doenças como pneumonia e meningite.
1: O público principal dessa vacina são bebês e crianças de 2 meses até 4 anos de idade.
0: O uso novo do imunizante nos postos vai começar na segunda quinzena desse mês.
1: Também hoje foram firmados novos contratos de financiamento para entidades filantrópicas, como as Santas Casas.
3: Estados e municípios já começaram a receber as doses da vacina pneumocócica conjugada 20 valente, a Pneumovinte. O imunizante protege contra 20 sorotipos da bactéria causadora de infecções, como pneumonia e meningite. É o dobro da proteção da Pneumo 10, que hoje é oferecida no Sistema Único de Saúde e que será substituída gradualmente. O início da vacinação está previsto para ocorrer na segunda quinzena de junho, como anunciou o ministro da Saúde, Alexandre Padilha.
4: Mais ou menos 6 milhões e 100 mil doses sendo distribuídas já, uma parte já chegou, inclusive nos estados e municípios. Estão programando o início, chamando a população para iniciar, procurar a unidade de base de saúde a partir do começo da segunda quinzena de junho, a partir de 15 de junho, essa ação já nas unidades de base de saúde. Nós vamos fazer, como sempre, uma ação aí na unidade básica de saúde para reforçar.
3: Também nesta quarta-feira foram assinados 8 novos contratos da linha de crédito Caixa Hospitais FGTS, somando 800 milhões de reais. O recurso vai atender hospitais e entidades filantrópicas conveniados ao SUS, como a Santa Casa de São Paulo. O vice-presidente Geraldo Alckmin explicou que, com as condições facilitadas do crédito, esses hospitais vão continuar reforçando o atendimento no país.
5: São hospitais que não têm fim lucrativo, que atendem o SUS, inclusive a alta complexidade. Em dificuldade financeira, muitos deles, então a boa notícia é que os juros, como pode utilizar recurso do FGTS, caiu de mais de 20% para 11%, e as Santas Casas e hospitais podem ter uma saúde financeira melhor, ampliar os seus serviços, atender bem a população do SUS.
3: O uso de recursos do FGTS para esses

0: hospitais foi autorizado pelo presidente Lula no início do ano. O objetivo é socorrer algumas dessas entidades que enfrentam dificuldades financeiras. Ao todo, são 4 bilhões de reais para refinanciamento, alívio de dívidas e capital de giro até 2030, com taxas de juros reduzidas e prazos de até 180 meses. O valor contratado até agora já passa de 1,6 bilhão de reais. Reportagem Gabriela Noronha.
1: E a gente segue falando de saúde, porque existe uma substância que também funciona como uma vacina natural para bebês. É o leite humano.
2: Pois é, através dele a mulher passa ao bebê anticorpos e proteção contra doenças, além da nutrição tão necessária nos primeiros meses de vida.
1: Mas nem sempre a amamentação mãe-bebê é possível. E nesses casos, as crianças recém-nascidas precisam de leite doado.
2: Para garantir que eles tenham acesso a esse alimento natural tão poderoso, o Ministério da Saúde lançou uma campanha para estimular a doação.
1: O Brasil tem a maior rede pública de bancos de leite humano do mundo. O leite é destinado a todos os bebês que precisam desse auxílio, em especial os prematuros e de baixo peso, internados em UTIs neonatais. Nos últimos 5 anos, mais de 4 milhões de recém-nascidos foram beneficiados pelas doações coletadas nos mais de 300 bancos de leite de todo o Brasil. E para que outras mães se tornem doadoras, o Ministério da Saúde lançou uma campanha nacional de incentivo à doação.
3: Para bebês prematuros e de baixo peso, internados nas unidades neonatais, o leite humano é muito mais que alimento. É nutrição, imunidade e mais chance de recuperação. Quando você doa esse leite para o Banco de Leite Humano, entra em uma rede de cuidado e chega a quem mais precisa. Doação de leite humano. Solidariedade que nutre, vida que cresce.
1: A coordenadora da Rede Brasileira de Bancos de Leite Humano, Daniela Aparecida da Silva, explica quem pode doar.
4: Para ser doadora, ela precisa estar amamentando e produzindo uma quantidade excedente do que o seu filho consome. Então ela entra em contato com o banco de leite e ali ela faz a inscrição dela como doadora. E ela vai ter que apresentar os últimos exames realizados no pré-natal, os exames de sangue mesmo, e também responder um questionário que é justo sobre isso.
1: E uma pequena quantidade de leite pode transformar a vida de uma mãe e de um bebê. É o que garante a coordenadora das políticas de aleitamento materno da Secretaria de Saúde do Distrito Federal, Maria das Graças Rodrigues.
5: A quantidade que ele precisa é mínima, é pouquinho. É um ato de solidariedade, porque eu estou pensando em outra pessoa que às vezes eu nem conheço, ela está levando saúde para ele. Quando esse bebê recebe o leite dessa mulher, esse neném está livre de infecções, ele está melhorando a imunidade, esse bebê está se recuperando mais rápido.
1: Para saber qual banco de leite mais perto da sua casa, você pode ligar no número 136 do Ministério da Saúde. Reportagem Graziele Bezerra. E cerca de 3 mil doulas profissionais que oferecem assistência às gestantes conquistaram o reconhecimento da atuação no Brasil.
2: A lei que regulamenta a atividade garante o acompanhamento em hospitais públicos e privados.
1: Agora, o governo quer ampliar esse atendimento no Sistema Único de Saúde.
6: A gestação e o parto representam momentos marcantes na vida de muitas mulheres. Julie já está na reta final da gravidez. Conta com o apoio de uma doula, profissional que oferece assistência à gestante, contribuindo para o bem-estar da mãe e do bebê.
7: Toda dúvida eu tiro com ela. Eu quero saber alguma coisa, eu estou sentindo alguma dor, eu pergunto para ela se é normal.
6: A doula de Julie, Gabriela Santos, fala da importância da grávida ser acompanhada por essa profissional durante o período de gestação.
8: Ser doula é acolhimento, é você instruir e você estar ali com o apoio de uma mulher que está trazendo uma nova vida ao mundo.
6: Agora, a proposta do governo federal é ampliar esse atendimento também no SUS. Recentemente, o presidente Lula sancionou lei que regulamenta a profissão de doula no país. Com recente marco, as mulheres passam a ter o direito garantido de serem acompanhadas por doulas em qualquer maternidade. Para formar e capacitar mais doulas a atuarem no Sistema Único de Saúde, o governo do Brasil anunciou investimentos de cerca de 3 milhões de reais para a qualificação dessas profissionais na rede pública. O secretário de Gestão do Trabalho e da Educação na Saúde, Felipe Proenço, explica sobre a estratégia nacional e como os recursos vão ser utilizados.

0: É um investimento do Ministério da Saúde, vai ser repassado para as instituições que têm experiência e com isso a gente mobiliza tanto as escolas de saúde do SUS quanto as universidades para que possam realizar essa formação e com isso tenhamos mais doulas.
1: Segundo o secretário Felipe Proenço, para receber os recursos federais e formar novas doulas, estados e municípios precisam apresentar propostas ao Ministério da Saúde. Reportagem Cleide Lopes.
2: Nesta quinta-feira é Corpus Christi e a expectativa é de movimento intenso nas rodovias em mais um feriado prolongado.
3: Com o aumento do fluxo, a Polícia Rodoviária Federal reforça o policiamento até o próximo domingo, com foco na prevenção de acidentes.
2: De acordo com Estênio Pires, coordenador-geral de Segurança Viária da PRF, os motoristas devem estar atentos às condições do trânsito.
4: Três fatores que nos preocupam muito é a ultrapassagem, muitas vezes até em local permitido, mas não com tempo hábil para concluir a manobra, ocasionando o tipo de acidente que mais mata nas rodovias federais, que é a colisão frontal. O outro fator é o excesso de velocidade e o terceiro fator, a alcoolemia. Vários desses acidentes, nós temos a soma desses três fatores.
3: A PRF também vai intensificar a fiscalização em ônibus, micro-ônibus e vans nesse feriado.
2: Isso porque as rodovias federais registraram um aumento de cerca de 8% nos acidentes de trânsito envolvendo o transporte de passageiros.
3: Serão observados os documentos dos motoristas e dos veículos, o estado de conservação dos veículos e a forma como os passageiros são transportados.
2: Reforçando que a empresa de transporte de passageiros só pode exercer essa atividade após autorização da ANTT, a Agência Nacional de Transportes Terrestres.
3: Apoio à pesquisa nas cadeias produtivas da Amazônia, como açaí, cacau e babaçu.
2: Para isso, o governo do Brasil vai aplicar 150 milhões de reais do Fundo Amazônia em projetos de desenvolvimento e inovação do setor.
5: O governo do Brasil anunciou um investimento de 150 milhões de reais para o programa Desafios da Amazônia. O programa visa estimular projetos de pesquisa, desenvolvimento e inovação que tragam soluções para as cadeias socioprodutivas da Amazônia Legal. O investimento será feito com recursos do Fundo Amazônia, administrado pelo BNDES, o Banco Nacional de Desenvolvimento Econômico e Social, e coordenado pelo Ministério do Meio Ambiente e Mudança do Clima, em parceria com o Ministério da Ciência, Tecnologia e Inovação. No primeiro edital, os recursos destinados ao programa vão apoiar o desenvolvimento de soluções tecnológicas para as cadeias do açaí, cacau, castanha, cupuaçu e pescado. O superintendente da área de meio ambiente do BNDES, Nabil Kadri, aponta quais são os resultados esperados.
6: Essa iniciativa é uma iniciativa que visa fortalecer as redes de pesquisa e inovação em todos os estados da Amazônia brasileira. A gente pretende aprovar e apoiar 36 soluções tecnológicas para melhorar a tecnologia em cadeias produtivas de produtos da biodiversidade amazônica. São mais de 630 pesquisadores envolvidos nessa iniciativa, com bolsas de pesquisa e mais de 32 universidades e institutos públicos podendo ser beneficiados.
5: Os projetos deverão ser liderados por instituições de ciência e tecnologia da Amazônia Legal, mas podem reunir organizações de todo o Brasil. Poderão participar universidades públicas e privadas sem fins lucrativos, instituições de pesquisa e institutos federais, em parceria com associações comunitárias e cooperativas. Reportagem André de Barros Lima.
3: A partir de agora, famílias que recebem o Bolsa Família não perdem o benefício quando solicitarem o BPC.
2: O pagamento continua enquanto é feita a análise do pedido ao INSS.
7: Famílias em situação de vulnerabilidade social que solicitarem o benefício de prestação continuada, o BPC, podem receber o Bolsa Família durante todo o período de análise do pedido pelo INSS, o Instituto Nacional do Seguro Social. A mudança evita que os beneficiários precisem deixar o programa de transferência de renda antes da decisão sobre o BPC. Até então, muitas famílias eram obrigadas a pedir o desligamento do Bolsa Família porque o valor recebido podia elevar a renda familiar acima do limite exigido para acesso ao benefício assistencial.

0: Com a nova medida, o desligamento do Bolsa Família só acontece se o BPC for concedido ao final do processo. Nesse caso, o INSS comunica a decisão ao Ministério do Desenvolvimento e Assistência Social, Família e Combate à Fome, que interrompe o pagamento do programa. Os beneficiários continuam tendo direito aos valores retroativos do BPC, desde a data do requerimento, com possibilidade de compensação dos recursos pagos pelo Bolsa Família durante a análise do pedido. Para mais informações, acesse gov.br/mds. Raquel Mariano, para a Voz do Brasil.
1: Mais de 246 mil famílias de baixa renda já receberam antenas parabólicas digitais gratuitas por meio do programa Brasil Antenado.
2: A iniciativa atende moradores inscritos no CAD Único que vivem em municípios com baixa ou nenhuma cobertura de televisão.
1: A ação contempla 323 municípios de 16 estados e pode beneficiar cerca de 650 mil famílias.
2: Com a nova antena, os moradores passam a ter acesso à televisão aberta com melhor qualidade de som e imagem e a mais de 100 canais gratuitos.
1: As famílias que moram nas cidades atendidas podem solicitar o kit gratuitamente pelo telefone 0800-729-2404 ou pelo site do programa brasilantenado.org.br.
2: O serviço inclui tanto o fornecimento quanto a instalação da antena digital sem custo para os beneficiários.
1: Foram as notícias do Governo do Brasil.
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2: Fique agora com um minuto do TCU. Em seguida, as notícias do Poder Judiciário e do Congresso Nacional. Lembramos que amanhã, dia de Corpus Christi, não tem Voz do Brasil. Boa noite.
1: A gente volta sexta-feira. Bom descanso. Até lá.
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4: 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Você vai ouvir agora notícias do Poder Judiciário.
7: STF invalida a idade mínima para a aposentadoria especial em atividades insalubres.
8: TSE mantém inelegibilidade do ex-governador do Rio de Janeiro, Cláudio Castro.
7: Consulta pública sobre o desempenho da Justiça do Trabalho vai até sexta-feira.
8: Boa noite, eu sou Marcela Luiza.
7: E eu sou Walter Lima.
8: O Supremo Tribunal Federal, por maioria, considerou inconstitucional a exigência de idade mínima para aposentadoria especial em atividade insalubre.
7: A corte, no entanto, manteve o fim da conversão de tempo especial em comum e a nova regra de cálculo do benefício. Marta Ferreira.
9: A Confederação Nacional dos Trabalhadores da Indústria questiona dispositivos da reforma da Previdência que passaram a exigir idade mínima para aposentadoria especial e vedaram a conversão de tempo especial em tempo comum para períodos posteriores à promulgação da emenda.
10: Por maioria, o plenário decidiu que é inconstitucional a idade mínima criada pela reforma da Previdência, mas manteve a validade da proibição da conversão do tempo especial em comum e da nova forma de cálculo do benefício.
8: Motoristas e cobradores de ônibus e motoristas de caminhão podem ter direito à aposentadoria especial.
7: Esse entendimento é do STJ. Fátima Uchoa.
11: A tese firmada pela primeira sessão do STJ deve ser seguida por juízes e tribunais de todo o país.

0: O INSS defendeu que após a Lei 9.032 de 95 não seria mais possível conceder aposentadoria especial a motoristas e cobradores de ônibus e a motoristas de caminhão por causa da profissão, pois teria de ser comprovada a exposição a agentes nocivos químicos, físicos ou biológicos e que não há previsão expressa sobre o caráter penoso da atividade. Porém, segundo o relator ministro Gurgel de Faria, o regulamento da Previdência não exclui esses trabalhadores do benefício, mas cabe a cada um demonstrar que exerceu atividade com riscos à saúde ou integridade física.
1: TSE mantém inelegibilidade de Cláudio Castro, ex-governador do Rio.
2: Ele foi condenado por abuso de poder político e econômico, condutas vedadas e captação ilícita de recursos nas eleições 2022. Fábio Ruas.
3: Os ministros do TSE entenderam que não houve omissão, obscuridade ou contradição na decisão de março deste ano. O relator ministro Vilas Boas Cueva destacou que não há contradição e omissão quanto à suposta maioria formada para cassação do diploma, isso porque apenas 3 ministros votaram nesse sentido, de um total de 7. Com isso, Cláudio Castro continua inelegível, mas não teve o diploma eleitoral cassado.
1: Termina sexta-feira o prazo para quem quiser participar da consulta pública da Justiça do Trabalho.
2: Você pode ajudar o Judiciário a desempenhar melhor suas funções em todo o país. Larissa Batista.
4: Até sexta-feira, você pode dar a sua opinião sobre o que deve ser prioridade da Justiça do Trabalho para os próximos anos. Você pode, por exemplo, dizer o que pensa sobre a forma como a Justiça do Trabalho atua e como poderia melhorar. Será que os processos são analisados com agilidade? É fácil ter acesso aos serviços da Justiça do Trabalho? Em qualquer lugar do país, o trabalhador ou a trabalhadora deve conseguir esse atendimento. Mas será que ele acontece? Se você tem alguma sugestão, essa é a chance de fazer a Justiça do Trabalho se tornar cada vez mais um meio seguro de cuidar das relações trabalhistas. Então, acesse tst.jus.br e participe.
1: Justiça condena motorista por transporte de cocaína em carga de carne em Goiás.
2: A denúncia foi apresentada pelo MPF, Vanessa Pereira.
5: Os mais de 529 quilos de cocaína, avaliados em cerca de 37 milhões de reais, estavam escondidos em meio à carga de carne bovina, que utilizava selos adulterados para simular a regularidade do transporte. Além disso, a droga exibia marcas de consórcios internacionais. O motorista do caminhão foi condenado a 10 anos de prisão e pagamento de multa por tráfico transnacional de drogas e uso de lacres com selos de Serviço de Inspeção Federal falsificados.
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1: Uma boa noite.
2: E até sexta-feira.
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8: Eu sou Paula Groba.
9: E eu sou Humberto Pinheiro.
8: E estes são os destaques de hoje do Jornal do Senado, que começa agora.
9: Presidente do Senado anuncia sessão de esforço concentrado na próxima semana.
8: Proposta pode acabar com financiamento de conteúdos online de ódio e misoginia.
9: Sancionada lei da Copa do Mundo Feminina.
8: Boa noite.
9: Boa noite.
8: Falta pouco mais de um ano para o Brasil receber pela primeira vez a Copa do Mundo de Futebol Feminino. E as regras para a realização do torneio já estão definidas.
9: Uma lei sancionada pelo presidente da República estabelece responsabilidades do governo, garante direitos à FIFA e prevê até indenizações para jogadoras que participaram de edições anteriores da competição. Repórter Bruno Lourenço.
10: O Poder Executivo sancionou a lei que estabelece as regras para viabilizar para a realização da Copa do Mundo de Futebol Feminino, que ocorrerá de 24 de junho a 25 de julho de 2027 no Brasil. O texto trata da venda de ingressos, da decretação de feriado nacional em dias de jogos da equipe brasileira, proteção de direitos autorais, regras para captação e distribuição de imagens do campeonato e garantias aos torcedores e profissionais.

0: mas com uma facilitação para a obtenção de vistos temporários, de turismo e de trabalho. A ex-jogadora Formiga, que defendeu a seleção em 7 Copas do Mundo e 7 Olimpíadas, torce pelo sucesso do evento e das atletas.
1: E que o ano que vem possamos comemorar tanto quanto esse ano e que as duas taças fiquem no Brasil, né? Desse ano venha e que a outra fique e que possamos cada vez mais evoluir em questão a respeito de nós mulheres, que possamos mudar a mentalidade que existe hoje de pessoas achando que ainda não somos capazes, né?
0: A lei também prevê o pagamento de R$500 mil às jogadoras que representaram o Brasil na primeira edição da Copa do Mundo Feminina, em 1991, e do primeiro torneio global feminino organizado pela FIFA em 1988. A presidente da Comissão de Esporte do Senado, senadora Leila Barros, do PDT do Distrito Federal, defendeu a premiação.
2: O futebol feminino brasileiro carrega marcas profundas de proibição estatal e de preconceito social. A proroibição perdurou por 4 décadas, sendo formalmente revogada apenas em 1979. As atletas que persistiram em sua paixão pelo esporte durante e após a proibição são pioneiras em sentido pleno, e a elas o Estado brasileiro deve não apenas reconhecimento, mas reparação.

0: 8 capitais brasileiras vão receber jogos da Copa do Mundo de Futebol Feminino. Belo Horizonte, Brasília, Fortaleza, Porto Alegre, Recife, Rio de Janeiro, Salvador e São Paulo.
1: E o Comitê Olímpico do Brasil, responsável pela participação do país nos Jogos Olímpicos e em outras competições internacionais, teve seus 112 anos celebrados em sessão solene do Congresso Nacional.
2: Durante a sessão especial, o presidente do COB, Marco Antônio Laporta, destacou avanços na legislação que fortaleceram o esporte olímpico brasileiro. Repórter Rodrigo Rezende.
3: Em 8 de junho de 1914, foi fundado o Comitê Olímpico do Brasil. A organização foi homenageada em sessão solene do Congresso Nacional. A senadora Leila Barros, do PDT do Distrito Federal, ressaltou o pioneirismo da organização esportiva brasileira.
4: O Comitê Olímpico do Brasil foi o primeiro Comitê Olímpico Nacional da América do Sul. Desde então, sua trajetória acompanha a própria evolução do esporte brasileiro, desde os primeiros passos da organização esportiva nacional até a consolidação do Brasil como uma potência olímpica reconhecida internacionalmente.
3: O presidente do COB, Marco Antônio Laporta, lembrou os avanços legislativos que permitiram mais investimentos no esporte olímpico brasileiro, como a destinação de recursos das loterias ao setor. A sessão solene contou com a presença de diversos atletas, entre eles Miraildes Maciel Mota, ou Formiga, jogadora do futebol feminino que disputou 7 Olimpíadas com a conquista de 2 medalhas de prata. Formiga ressaltou que a qualificação para uma edição de uma Olimpíada já é a coroação para a carreira de muitos esportistas.
5: Então eu espero que as pessoas tenham consciência que chegar não é fácil. Conquistar uma medalha também não é, né? Que tem adversários ali que não são fáceis. Mas quando conseguimos o passaporte para chegar a uma Olimpíada, já é uma glória, já é uma grande conquista.
3: Leila Barros afirmou durante a sessão solene que os congressistas devem se debruçar nas próximas semanas sobre projetos ligados ao esporte. Caso da derrubada do veto sobre a isenção de impostos de importação para equipamentos esportivos e a criação da Universidade do Esporte.
1: O presidente do Senado, Davi Alcolumbre, anunciou um esforço concentrado para acelerar a votação de matérias pendentes.
2: A primeira delas já tem data para ser analisada: a indicação do novo Corregedor Nacional de Justiça. Repórter Douglas Castilho.
6: O esforço concentrado é um período em que ocorrem sessões para discussão e votação de proposições, podendo ser dispensado o tempo dos discursos dos parlamentares. A votação do nome de Benedito Gonçalves para corregedor do CNJ é a única pauta definida até o momento. Os senadores Stevenson Valentim, do Podemos do Rio Grande do Norte, e Paulo Paim, do PT do Rio Grande do Sul, questionaram o presidente do Senado sobre a proposta de emenda à Constituição que acaba com a escala 6x1. PEC recentemente aprovada na Câmara dos Deputados. Mas Davi Alcolumbre disse que o tema precisa de um debate mais aprofundado e não deve fazer parte do esforço concentrado.
7: Então não é razoável que a Câmara dos Deputados passe 5 meses debatendo um assunto muito relevante para o Brasil, para o povo brasileiro e para a nação, e também para os trabalhadores e para os empreendedores, e o Senado Federal seja obrigado a carimbar um texto aprovado na Câmara.
6: Os demais itens da pauta do esforço concentrado serão definidos pela presidência do Senado em acordo com as lideranças partidárias. Quanto ao fim da escala 6x1, também está em análise a proposta do senador Rogério Marinho, do PL do Rio Grande do Norte, que prevê a possibilidade de os empregados negociarem a jornada de trabalho com os patrões, sem um limite máximo de horas.
1: E o senador Cleitinho, do Republicanos de Minas Gerais, defendeu uma votação célere para o fim da escala 6x1. Apesar de várias propostas já terem sido apresentadas, com o mesmo objetivo, o parlamentar defendeu a votação do texto já aprovado pela Câmara dos Deputados para acelerar a mudança na legislação.
2: Na avaliação de Cleitinho, a medida deve avançar rapidamente no Senado, passando pelas comissões e sendo levada ao plenário o quanto antes. O parlamentar ressalta que a redução da jornada atende a uma demanda dos trabalhadores e, por isso, deve ser analisada com prioridade para o benefício da população.
8: Tudo que é para o povo, acho que tem que andar mais rápido. Passa nas comissões o mais rápido possível, porque eu tenho certeza que se fosse algum tipo de aumento em benefício da classe política, não demorava 5 meses, não. Então, espero que seja o mais rápido possível aqui, porque o povo espera.
1: Já o senador Carlos Portinho, do PL do Rio de Janeiro, é favorável que a proposta seja amplamente debatida no Senado antes da votação. De acordo com ele, por se tratar de uma medida com impacto para trabalhadores, empresas e para o futuro do país, é necessário ouvir representantes de diferentes setores e sanar dúvidas sobre os efeitos da redução da jornada.
2: Portinho destacou que a discussão deve buscar equilíbrio entre os interesses dos trabalhadores

0: e dos empregadores, de forma a evitar prejuízos tanto para a geração de empregos quanto para a atividade produtiva.
1: O que eu tenho cobrado aqui é que essa discussão, ela passe nas comissões, sejam feitas audiências públicas, tem que estar o sindicato dos trabalhadores aqui, da mesma maneira que tem que estar os representantes do setor produtivo. É o que a gente quer discutir. Discutir é importante, é o trabalho do parlamentar.
2: Ganhar dinheiro com desinformação, discursos de ódio e ataques às mulheres pode passar a ser proibido.
0: Um projeto em análise no Senado quer impedir que conteúdos desse tipo sejam remunerados nas plataformas digitais. Repórter Marcela Cunha.
3: O projeto altera o Marco Civil da Internet para bloquear o dinheiro com publicações de conteúdos que ataquem abertamente as mulheres, criando riscos reais de violência ou discriminação, mesmo antes de uma decisão da justiça. Se a rede social for negligente e permitir que usuários continuem lucrando com conteúdos que já tenham sido considerados criminosos, também poderá ser punida. A autora, senadora Augusta Brito, do PT do Ceará, lembra que hoje esse tipo de violência também impulsionada pelo interesse financeiro e reforça que a ideia é impedir que a liberdade de expressão seja usada como justificativa para a violência.
4: Esse projeto não censura ninguém. Ele apenas afirma que ódio e mentira não podem ser premiados com dinheiro, sem confundir isso com opinião, crítica, ironia, sátira ou debate legítimo.
3: O texto define discurso de ódio, misoginia e desinformação e estabelece regras para a defesa do responsável pela publicação, que será avisado em até 48 horas e terá o direito de apresentar uma defesa para tentar recuperar o valor.
0: Com edição de Paula Groba e trabalhos técnicos de Eliseu Caires, o Jornal do Senado fica por aqui. Acompanhe agora as notícias da Câmara dos Deputados. Boa noite.
2: Boa noite e um bom feriado.
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6: Comissão aprova manutenção de merenda escolar durante calamidades.
7: Avança projeto que proíbe a distinção de gênero entre PM e bombeiros.
6: Projeto dificulta fechamento de salas para educação de jovens e adultos.
7: Boa noite. Avança na Câmara a proposta que estabelece condições mais rigorosas para fechamento de turmas de educação de jovens e adultos. Acompanhe na reportagem de Luiz Cláudio Canuto.
8: A Comissão de Educação da Câmara aprovou o projeto que estabelece condições mais rigorosas para o fechamento de turmas presenciais na rede pública para a educação de jovens e adultos. Segundo o projeto, para fechar turmas, deve haver justificativa do órgão responsável pela gestão da educação, o diagnóstico do impacto da ação e uma manifestação da comunidade escolar e do Ministério Público. A proposta muda a Lei de Diretrizes e Bases da Educação Nacional. O texto do deputado Helder Salomão, do PT do Espírito Santo, foi aprovado conforme o parecer do relator, deputado Luiz Lima, do Novo do Rio de Janeiro. Lima afirma que a educação de jovens e adultos atende a um princípio da Constituição e expressa a garantia do direito à educação.
9: A gente ainda tem um percentual entre 25% e 30% de pessoas que passaram de 20 anos, que têm muita dificuldade com leitura, de compreensão de texto, e essas pessoas também ficam fora do mercado de trabalho. E esse projeto é extremamente meritório, porque facilita e avisa essas pessoas e comunica, faz com que as secretarias de educação municipal e estadual comuniquem às pessoas adultas do nosso país, que é direito sim, ela reingressar à sala de aula para ela aprender a ler, aprender a escrever de forma correta, melhorando.

0: mais de 85%. Aproximadamente 11 milhões de pessoas entre 18 e 29 anos de idade ainda não completaram o ensino médio. O projeto, que estabelece condições prévias para o fechamento de turmas presenciais de educação de jovens e adultos na rede pública, vai ser analisado agora pela Comissão de Constituição e Justiça. Para virar lei, precisa ser aprovado pelos deputados e senadores. Da Rádio Câmara de Brasília, Luiz Cláudio Canuto.
1: Educação.
2: Comissão aprova a proposta que prevê manutenção de merenda escolar em caso de calamidade pública. A repórter Mônica Tati tem os detalhes.
3: A alimentação escolar poderá ser garantida mesmo em caso de situação de emergência ou estado de calamidade pública reconhecida ou decretada pelo governo federal. É o que prevê projeto aprovado pela Comissão de Educação da Câmara, como explica a relatora, a deputada Sâmia Bonfim, do PSOL de São Paulo.
4: É sabido que, no período letivo, a merenda escolar eventualmente é a única refeição dos educandos mais vulneráveis economicamente. Dessa forma, fazendo justiça às proposições pertinentes, todas elas certamente motivadas pela recente experiência de paralisação das escolas e de aumento da vulnerabilidade das famílias dos estudantes mais pobres, somos pela aprovação do projeto principal.
3: O texto da deputada Sâmia Bonfim também estabelece que, se as refeições não puderem ser feitas no ambiente escolar, será garantida a entrega de cestas básicas para as famílias dos alunos que estejam inscritas no Cadastro Único do Governo Federal. O projeto, que prevê a garantia de merenda escolar em caso de situação de emergência ou de calamidade pública, ainda tem que ser votado por mais 3 comissões da Câmara. Se for aprovado em todas, pode seguir direto para a votação no Senado. Da Rádio Câmara de Brasília, Mônica Tati.
1: Relações Exteriores.
5: Sargento Faur, do PL do Paraná, rebate acusações de que integrantes da oposição teriam atuado junto aos Estados Unidos para incentivar o aumento das tarifas contra produtos brasileiros. Ele afirma que defende a busca do diálogo para evitar medidas que prejudiquem o país.
2: Sargento Faur também apoia a classificação de facções criminosas brasileiras como organizações terroristas. O parlamentar avalia que a medida contribui para a efetividade do enfrentamento ao PCC e ao Comando Vermelho.
5: Tadeu Venere, do PT do Paraná, critica a atuação da oposição no caso das tarifas dos Estados Unidos sobre produtos brasileiros. Para ele, houve estímulo a medidas comerciais contra o Brasil. O deputado considera que a articulação externa tenta desgastar o governo federal.
2: Tadeu Venere contesta a tentativa de relacionar o aumento das tarifas apenas a decisões soberanas do governo dos Estados Unidos. O legislador defende a via diplomática e cobra explicações de parlamentares que fazem oposição ao Executivo Federal.
5: Padre João, do PT de Minas Gerais, considera a viagem de parlamentares da oposição aos Estados Unidos uma ameaça à soberania brasileira. Ele pondera que representantes eleitos não podem atuar no exterior contra a economia nacional, nem contra serviços como o PIX.
2: Padre João cobra uma reação do Congresso diante de iniciativas que, em sua visão, incentivam o aumento de tarifas dos Estados Unidos contra produtos nacionais. O deputado argumenta que o papel da oposição é fiscalizar o governo federal e não apoiar medidas contra o Brasil.
5: Érica Cocai, do PT do Distrito Federal, acusa parte da oposição de ser submissa aos interesses estrangeiros, especialmente dos Estados Unidos. Ela critica articulações que prejudicam a economia nacional e entregam recursos estratégicos, como terras raras e minerais críticos.
2: Na visão de Érica Cocai, o governo anterior foi omisso no combate ao crime organizado e permitiu o avanço de milícias e de esquemas financeiros fraudulentos. A deputada reafirma o compromisso da gestão petista com a defesa da soberania nacional e da democracia.
1: Trabalho.
5: Avança nas comissões o projeto que proíbe a distinção de gênero em concursos e carreiras da PM e dos bombeiros. Mais detalhes com a repórter Maria Neves.
6: A Comissão de Segurança Pública da Câmara dos Deputados aprovou proposta que proíbe a distinção entre homens e mulheres nos concursos públicos e nas carreiras de polícias militares e de bombeiros militares. O texto proíbe expressamente a adoção de limites de vagas para mulheres nas leis estaduais e do Distrito Federal. O relator, deputado delegado Paulo Bilinski,

0: O PL de São Paulo incluiu na proposta que os critérios de avaliação física também devem ser os mesmos para homens e mulheres. Relatora na Comissão de Defesa dos Direitos das Mulheres, a deputada Carol D'Artora, do PT do Paraná, afirma que o objetivo do projeto é garantir isonomia de gênero nos processos de seleção para as polícias e bombeiros militares.
1: Existem critérios que não são técnicos, existem percentuais máximos para o ingresso de mulheres e tudo isso vai a um desencontro daquilo que tem sido proposto no mundo inteiro.
0: Como as polícias e os bombeiros militares são de responsabilidade dos estados, as regras dos concursos diferem de um local para outro. Em Goiás, por exemplo, a legislação limitava a 10% o número de mulheres nas corporações. Em 2023, no entanto, o Supremo Tribunal Federal considerou essa regra discriminatória e, portanto, inconstitucional. Ao apresentar o texto em 2023, o deputado Pedro Aihara, de Minas Gerais, ele mesmo bombeiro militar, afirmou que o Conselho Nacional da Categoria estimava que as mulheres ocupavam menos de 14% das vagas nas corporações de todo o país. No mesmo ano, de acordo com o Anuário Brasileiro de Segurança Pública, a média de mulheres nas polícias militares era de 12%. A proposta que proíbe discriminação de gênero para ingresso e ascensão nas carreiras militares dos estados ainda será analisada pela Comissão de Constituição e Justiça. Da Rádio Câmara de Brasília, Maria Neves.
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3: Justiça.
4: Marcel Van Hatten, do Novo, do Rio Grande do Sul, denuncia um novo acordo de cooperação entre o INSS e a Confederação Nacional dos Trabalhadores na Agricultura. Ele lembra que a entidade esteve no centro das investigações sobre descontos ilegais nas aposentadorias de milhões de brasileiros.
5: De acordo com Marcel Van Hatten, a mudança no comando do órgão previdenciário abriu caminho para o retorno de práticas criminosas. O deputado faz um alerta aos aposentados e pensionistas para o risco de novas cobranças não autorizadas.
3: Previdência.
4: A Câmara dos Deputados analisa a redução da idade mínima para aposentadoria especial por periculosidade. Proposta nesse sentido já avançou duas comissões, como informa a repórter Sofia Peçanha.
6: Trabalhadores que atuam em atividades que oferecem riscos à saúde ou à integridade física são o foco do projeto de lei em discussão na Câmara dos Deputados. A proposta, já aprovada pela Comissão de Previdência, Assistência Social, Infância, Adolescência e Família da Câmara, reduz a idade mínima para a concessão de aposentadoria especial a esses trabalhadores expostos a agentes nocivos. De acordo com o projeto, o tempo mínimo de contribuição para a aposentadoria especial pode ser de 15, 20 ou 25 anos, dependendo do grau de risco da atividade. Ou seja, quanto maior o risco à saúde ou à integridade física do trabalhador, menor o tempo exigido. A reforma da Previdência estabeleceu como idades mínimas de 55, 58 e 60 anos. Agora, a proposta reduz as idades para 40, 45 e 48 anos. Na comissão, o relator, deputado Pastor Eurico, de Pernambuco, mudou o texto original, apresentado pelo deputado Alberto Fraga, do PL do Distrito Federal, além de aproveitar alterações aprovadas pela Comissão do Trabalho anteriormente. Pastor Eurico ressaltou que as mudanças nas regras da reforma da Previdência são uma reivindicação antiga dos trabalhadores expostos a agentes nocivos.
7: Então, essas pessoas estão tendo prejuízo e há muitos desses profissionais que já poderiam estar aposentados, estão com risco de vida, saúde muito afetada, muito abalado. Alguns estão com idade avançada, se ele sai do emprego hoje, ninguém mais o quer. Então, nossa preocupação é de honrarmos, respeitarmos, considerarmos e validar essas pessoas que prestaram em todo esse período de sua vida.

0: esse serviço à sociedade.
1: Pelo texto, o valor do benefício inicial passa a ser de 100% da média de contribuições. Desde a reforma da Previdência, o cálculo do benefício leva em conta apenas 60% da média de contribuições, mais 2% para cada ano que exceda 15 anos de contribuição para mulheres e 20 anos para homens. A proposta considera ainda a periculosidade da atividade e não apenas os riscos à saúde, contemplando a exposição a agentes químicos, físicos e biológicos, além dos que exercem atividades consideradas perigosas. Entre os exemplos citados estão trabalhos com explosivos, eletricidade, materiais inflamáveis, radiação, ruído e calor excessivos, além de atividades de vigilância patrimonial ou pessoal e transporte de valores. Agora, o projeto que reduz a idade mínima para a aposentadoria do trabalhador exposto a agentes nocivos precisa ser analisado por duas comissões antes do plenário. Para virar lei, precisa ser aprovado pela Câmara e pelo Senado. Da Rádio Câmara de Brasília, Sofia Peçanha.
2: Ciência e tecnologia.
3: Heloísa Helena, da Rede do Rio de Janeiro, apresentou o projeto para proibir as bets no Brasil. A deputada afirma que as apostas online provocam endividamento, desespero familiar e sofrimento entre jovens atingidos pela jogatina.
4: Heloísa Helena critica a arrecadação obtida pelo governo federal com a regulamentação das apostas. Ela aponta que a tributação transforma a exploração econômica das famílias em fonte de receita pública, sem enfrentar os danos sociais causados pelas bets.
2: Saúde.
3: Comissão aprova projeto que valoriza escolas de saúde pública como estratégicas para o SUS. A repórter Júlia Lopes nos conta os detalhes.
5: A Câmara dos Deputados reconheceu as escolas de saúde pública, que são instituições voltadas à formação, qualificação e treinamento de profissionais da área, como instituições técnico-científicas do SUS, o Sistema Único de Saúde. O projeto aprovado na Comissão de Constituição e Justiça reconhece que essas escolas são capazes de produzir e desenvolver conhecimento e tecnologias, além de preparar profissionais para atuar em situações de emergência.

0: saúde pública. O texto aprovado pela CCJ, por recomendação da relatora, deputada Lídice da Mata, do PSB da Bahia, manteve a versão apresentada pela Comissão de Saúde, que define normas gerais para a atuação dessas escolas. Na avaliação do autor do projeto, o deputado Jorge Sola, do PT da Bahia, a medida é de grande importância para as escolas de saúde pública. Ele destacou ainda que a proposta foi elaborada em conjunto com essas instituições.
1: São escolas que têm um papel muito importante no sistema único de saúde e que não estavam previstos no nosso arcabouço legal do SUS.
0: De acordo com a Rede Brasileira de Escolas de Saúde Pública, existem atualmente cerca de 50 instituições desse tipo no país, vinculadas aos estados ou a centros universitários, com atuação nas áreas de saúde pública e saúde coletiva. O projeto, que valoriza a produção de conhecimento e inovação nas escolas de saúde pública, segue agora para o Senado. Da Rádio Câmara de Brasília, Júlia Lopes.
2: Economia. Ao fazer um balanço da gestão federal, Cabo Gilberto Silva, do PL da Paraíba, considera que o atual governo não cumpriu as promessas de campanha. Segundo o deputado, o executivo apresenta desgastes em áreas como saúde, educação, economia e segurança pública.
3: Na visão de Cabo Gilberto Silva, a solução para os problemas do país passa por uma mudança na condução política e econômica. Ele defende a construção de alianças partidárias que tenham como objetivo a atração de investimentos e redução da carga tributária.
2: Meio ambiente. Câmara analisa reforço das medidas contra incêndios florestais. O repórter José Carlos Oliveira tem as informações.
4: Projeto de lei do deputado Dr. Zacarias Calil, de Goiás, aumenta a punição para quem provoca incêndios em florestas, matas, pastagens e outras áreas de vegetação no Brasil. A pena para quem comete tais crimes pode dobrar em relação à atual, com previsão de 4 a 8 anos de reclusão e multa quando a queimada acontecer em unidades de conservação, terras indígenas, reservas legais e áreas de preservação permanente. Além da responsabilização individual dos culpados, a proposta prevê a responsabilidade solidária de empresas e pessoas que financiem, incentivem ou estejam diretamente envolvidas em atividades que resultem em incêndios ilegais. O texto foi aprovado na Comissão de Educação com relatoria do deputado Luiz Fernando Vampiro, do MDB de Santa Catarina.
5: Esse projeto é um projeto amplo, ele trata efetivamente sobre prevenção e conscientização das queimadas no Brasil e, em relação à Comissão de Educação, era específico a parceria entre o Ministério do Meio Ambiente e do Ministério da Educação acerca das políticas a serem implementadas dentro das salas de aula, obviamente de material didático, aperfeiçoamento, capacitação de recursos humanos, para poder estar divulgando efetivamente ações que possam inibir e minimizar os impactos das queimadas no país.
4: O projeto de lei ainda prevê um selo verde de combate a incêndios a ser concedido a empresas que adotem práticas sustentáveis. Também determina a criação de um Centro Nacional de Prevenção a Incêndios Florestais para coordenar essas ações em todo o país. O texto está em análise agora na Comissão de Meio Ambiente. Da Rádio Câmara de Brasília, José Carlos Oliveira.
2: Desenvolvimento Regional.
3: Hildo Rocha, do MDB, exalta o programa Maranhão Livre da Fome, criado pelo governo estadual para combater a insegurança alimentar. Segundo o deputado, a iniciativa alia transferência de renda e capacitação profissional para famílias em situação de vulnerabilidade.
2: Hildo Rocha informa que o programa obteve resultados positivos na inclusão produtiva de beneficiários. O parlamentar acrescenta que a medida deve ser apresentada ao governo da Finlândia como exemplo de política pública voltada ao combate à pobreza e à fome. Transportes.
3: Joaquim Passarinho, do PL do Pará, apela aos governos federal e estadual por intervenção imediata nas estradas do norte do país. Segundo ele, a precariedade das BRs e PAs prejudica o trânsito da população, encarece o escoamento da produção e impede o desenvolvimento da região.
2: Joaquim Passarinho ressalta a posição dos portos do norte pela proximidade com o Canal do Panamá e com os Estados Unidos. No entanto, ele afirma que as más condições das estradas eliminam essa vantagem, o que justifica obras urgentes na Transamazônica e na BR-163 durante a estiagem das chuvas.
3: Termina agora o Jornal Câmara dos Deputados, produzido pela Rádio Câmara. O programa teve trabalhos técnicos de Wellington Teles e apresentação de Verônica Lima e Márcio Aquilissardi. Boa noite.

0: A Voz do Brasil volta na sexta-feira. Boa noite e bom feriado.
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0: Show de bola!
1: Valeu, menino!
0: Obrigado, Zladino!
2: Bom demais! E Deus abençoe esse trabalho de vocês. Já abençoou, né? O tanto de gente.
3: Obrigado.
0: Amém. Faz barulho. Tchau pro Jadson, gente!

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0: quer mais.
1: Olha, sinceramente, eu acho que eu tô me deixando levar um pouco pela expectativa, mas me liga depois. Tem tanta coisa que eu queria te falar. Acho que a gente precisa conversar, né?

me desculpa se eu te fiz entender tudo errado, tá ligado? Cada momento contigo foi precioso, mas é melhor como nós usar a razão dessa vez pro teu bem, entendeu?

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1: Bom dia, meu amigo, bom dia, meu irmão, bom dia, família. Bom dia, Marcelo Costa. Bom dia a todos os trabalhadores e trabalhadoras, viajantes, motoristas. Grande abraço, bênçãos de Deus, orações e preces aos doentes, enfermos, famílias enlutadas, aos idosos, crianças e jovens. Que Deus abençoe a vida dos que continuam recuperando a sua saúde, a sua autoestima, a sua vida nos hospitais da nossa região, nas APAques, nos presídios, no centro de reabilitação, nas casas de saúde. Prezado ouvinte, querida família, hoje, quinta-feira, dia 4 de junho, quando nós celebramos a solenidade do Santíssimo Corpo e Sangue de Cristo, é a solenidade de Corpus Christi. Celebrar a festa do Corpo e Sangue de Cristo é celebrar a comunhão que fazemos com Ele. Comunhão é uma união comum, isto é, termos algo em comum com aquele que comungamos, com aquele que nos alimenta, aquele que nos fortalece. Quando comungamos o Corpo e Sangue de Cristo, Ele passa a fazer parte da nossa vida e nós passamos a fazer parte da vida dEle, de Cristo. Estamos, portanto, ligados na vida de Cristo. Será que todos que comungamos temos consciência disso? Com certeza, não, porque se tivéssemos, não haveria tanta falta de amor e de caridade com o próximo, tantas injustiças e violência

tanto desrespeito à vida. Comungar significa, entre outras coisas, compactuar, concordar, fazer a nossa vida e a causa daquele com que comungamos, assim comungamos a vida do Senhor. E comunhão é compromisso. Quando recebemos a comunhão, estamos assumindo um compromisso com Cristo de continuar sua missão, um compromisso de fazer o que Ele fez, ou pelo menos de nos esforçarmos para fazer o que Ele fez, isto é, amar e respeitar nossos irmãos, ver em cada um, cada ser humano, a imagem e semelhança de Deus, e por essa razão, ver em cada pessoa alguém digno de respeito, mesmo que não saiba disso e por isso não viva essa dimensão ou não faça jus a essa dignidade representada perante o próprio Deus. Quando celebramos o corpo e o sangue de Cristo, celebramos um Deus que nos ama incondicionalmente, um Deus capaz de se fazer alimento para que tenhamos vida e vida plena. Reze comigo, caro ouvinte, a oração desta solenidade. Senhor Jesus Cristo, neste admirável sacramento, nos deixastes o memorial da vossa paixão. Dai-nos venerar de tal modo o sagrado mistério do vosso corpo e do vosso sangue, que experimentemos continuamente os frutos da vossa redenção. Vós que sois Deus e viveis e reinais com o Pai na unidade do Espírito Santo por todos os séculos dos séculos. Amém. Primeira música da nossa prece do amanhecer: dai-lhes vós mesmos de comer.

Prezado ouvinte, querida família, temos o evangelho para hoje, de São João, capítulo 6, versículos de 51 ao 58. Naquele tempo disse Jesus às multidões dos judeus: eu sou o pão vivo descido do céu. Quem comer deste pão viverá eternamente.

E o pão que eu darei é a minha carne dada para a vida do mundo. Os judeus discutiam entre si dizendo: como é que ele pode dar a sua carne a comer? Então Jesus disse: em verdade vos digo, se não comerdes a carne do Filho do Homem e não beberdes o seu sangue, não tereis a vida em vós. Quem come a minha carne e bebe o meu sangue tem a vida eterna, e eu ressuscitarei no último dia. Porque a minha carne é verdadeira comida e o meu sangue é verdadeira bebida. Quem come a minha carne e bebe o meu sangue permanece em mim e eu nele. Como o Pai que vive me enviou e eu vivo por causa do Pai, assim aquele que me recebe como alimento viverá por causa de mim. Este é o pão que desceu do céu. Não é como aquele que os vossos pais comeram, eles morreram. Aquele que come deste pão viverá para sempre. Palavra da salvação. Glória a vós, Senhor. Prezado ouvinte, querida família, quando participamos da celebração eucarística, Deus nos oferece dois banquetes, cada qual com ricas iguarias: o banquete da palavra e o banquete da Eucaristia. Na mesa da palavra nos alimentamos com a sua palavra. O Verbo se faz carne e habita em nós, e nós assumimos o compromisso de propagá-lo e anunciá-lo. Quando nos alimentamos da mesa eucarística, é o próprio corpo e o sangue de Cristo que passam a fazer parte do nosso corpo. O sangue de Cristo corre em nossas veias e nos faz mais próximos dele. Nós nos tornamos mais divinos cada vez que comungamos, e por essa razão temos um grande compromisso: ser coerentes com a comunhão recebida, a comunhão que fizemos com ele. Quem comunga o corpo e o sangue de Cristo na missa, mas age de modo inadequado com seu irmão fora dela, comunga indignamente. Assim, Paulo chama-nos a atenção de uma forma intensa e plena para essa incoerência. Cristo é, portanto, o pão vivo descido do céu. Ele veio até nós como alimento, deu sua vida para que tenhamos vida. Quando nos alimentamos deste pão, diz o Evangelho, vivemos para sempre com ele. Cristo é o alimento eterno, não perecível, e que não deixa nossa vida perecer. Com esse espírito, celebramos a solenidade do corpo e do sangue de Cristo. É a memória da Páscoa que se evidencia de modo mais concreto na liturgia e na própria vida. Pai nosso que estais no céu, santificado seja o vosso nome. Venha a nós o vosso reino, seja feita a vossa vontade, assim na terra como no céu. O pão nosso de cada dia nos dai hoje. Perdoai as nossas ofensas, assim como nós perdoamos a quem nos tem ofendido. E não nos deixeis cair em tentação, mas livrai-nos do mal. Ave Maria, cheia de graça, o Senhor é convosco. Bendita sois vós entre as mulheres, bendito é o fruto de vosso ventre, Jesus. Santa Maria, Mãe de Deus, rogai por nós, pecadores, agora e na hora de nossa morte. Amém. Prezado ouvinte, querida família, hoje, quinta-feira, nossa missa, solenidade de Corpus Christi, às 17 horas, é uma missa campal, celebrada em frente à Igreja Matriz do São Lourenço, na praça. E logo na sequência, nós teremos a procissão pelas ruas da nossa cidade com o Santíssimo Sacramento. Venha participar conosco às 17 horas, 5 horas da tarde, a nossa missa. Amanhã, sexta-feira,
Primeira sexta-feira do mês,

13 horas, Igreja Matriz do São Lourenço. Teremos o momento da adoração ao Santíssimo Sacramento. Às 14 horas, Missa do Sagrado Coração de Jesus. E às 18h10, nossa missa transmitida. Última música, a Eucaristia faz a Igreja. Pela intercessão de São Lourenço, de Nossa Senhora, desça sobre você, sua família, nossos lares, a bênção de Deus Todo-Poderoso, Pai, Filho e Espírito Santo. Amém. Grande abraço, um dia feliz e abençoado, felicidades e até amanhã neste mesmo horário, em nova prece do amanhecer.

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3: 6:21, muito bom dia. Hoje é quinta-feira, 4 de junho. Começa agora a edição 8.996 do Jornal Regional. E você confere na edição de hoje, psicóloga alerta sobre pressão emocional e sobrecarga social que levam ao esgotamento mental. Mudanças simples na rotina doméstica ajudam a evitar desperdício e a reduzir a conta de luz. Equipe de Manhuaçu alcança terceiro lugar geral em etapa do Campeonato Mineiro de Jiu-Jitsu. Após capacitação, novos agentes de trânsito iniciam a atuação nas ruas de Manhuaçu. Polícia Rodoviária Federal reforça fiscalização nas BRs 262 e 116 durante o feriado. Operação contra homicídios cumpre mandados em Mutum e no Espírito Santo. Polícia Militar e Polícia Civil cumprem mandados de busca e apreensão em Santa Margarida.
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3: Em Manhuaçu, céu claro na manhã deste domingo. Temperatura no momento em 13 graus. Confira outras informações sobre o clima e o tempo com o professor Rui Brandos Reis.
5: Olá, bom dia. Sol entre nuvens durante o dia em todos os municípios da Zona da Mata. Temperatura máxima em Manhuaçu, Manhumirim, Altitibá, Espera Feliz, entre 22 e 23 graus, 19 graus em Alto Caparaó, 23 graus em Sericita e Caputira. Tempo parcialmente nublado nesta quinta-feira, sem chuvas nas regiões leste, nordeste e norte do estado, entre Governador Valadares, Teoflotone, Rubim, Almenara e Montes Claros. Nas demais regiões de Minas, sol entre nuvens. Capital Mineira com temperatura máxima em torno de 23 graus. Uma massa de ar polar já está atuando em boa parte do estado de Minas Gerais e vai deixar as próximas madrugadas geladas na Zona da Mata. Temperaturas vão subir somente a partir do início da próxima semana. Direto da Climatempo, Rui Brandos Reis.
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3: Onde eu falei na manhã deste domingo, na manhã desta quinta-feira. Agora, 6:24, as paróquias de Manhuaçu organizam programações especiais para a celebração de Corpus Christi nesta quinta-feira, dia 4 de junho. As atividades das comunidades envolvem a confecção dos tradicionais tapetes de serragem, além de missas, procissões e bênçãos do Santíssimo Sacramento ao longo de todo o dia. Na paróquia do Bom Pastor, os trabalhos começou logo cedo, às 6 horas, com o início da montagem dos tapetes. No período da tarde, a partir das 15 horas, os fiéis se reúnem para a celebração da Santa Missa, que será seguida por uma procissão e pela bênção do Santíssimo Sacramento pelas vias públicas do bairro. A paróquia São José também inicia suas atividades na parte da manhã, com a confecção dos tapetes agendada para 7 horas da manhã. O encerramento da programação na comunidade ocorrerá no período da noite, com a solenidade do Santíssimo Corpo e Sangue de Cristo marcada para as 18 horas. Já na paróquia São Lourenço, a confecção dos tapetes decorativos será realizada durante toda a manhã. A celebração principal na Igreja Matriz terá início às 17 horas. Para os fiéis que não puderem comparecer presencialmente, a programação da Paróquia São Lourenço será transmitida ao vivo pela Rádio Manhuaçu e também pelo canal oficial da paróquia na plataforma do YouTube. 6 horas 26 minutos, a sobrecarga emocional e mental enfrentada por mulheres que acumulam múltiplas responsabilidades tem se tornado tema recorrente entre profissionais da saúde mental. O comportamento popularmente conhecido como síndrome da mulher guerreira está relacionado à pressão social para que mulheres consigam conciliar trabalho, cuidados com a família, tarefas domésticas e demandas pessoais sem demonstrar fragilidade. A psicóloga Juliana Firmino explica que a expressão não representa um diagnóstico clínico, mas um padrão comportamental marcado pelo excesso de responsabilidades e pela necessidade constante de corresponder às expectativas sociais.
6: Normalmente as pessoas chamam de mulher guerreira aquela mulher que dá conta de tudo, que dá conta do trabalho, da família, de cuidar dos filhos e está sempre resolvendo o problema dos outros. Muitas vezes isso é visto como elogio, né? E essa mulher guerreira, muitas vezes, ela está sobrecarregada, mas está ali tentando dar conta de tudo para, de alguma forma, atender às expectativas da sociedade, vamos dizer assim. Justamente quando essa mulher já está sobrecarregada mentalmente, fisicamente, quando ela já está aí sentindo os efeitos, né, desse excesso de trabalho, seja em casa, seja fora de casa, e aí esse elogio pode ser prejudicial porque essa mulher que muitas vezes recebe esse elogio, ela vai sentir ainda mais na obrigação, vamos dizer assim, de continuar dando conta, de não pedir ajuda, de continuar atendendo essa expectativa. E muitas vezes essa mulher que está sendo elogiada como guerreira, muitas vezes ela já está até doente mentalmente, né? Seja com estresse crônico, seja com transtorno de ansiedade, muitas vezes está chorando escondido, não querer de alguma forma pedir essa ajuda para não ser considerada fraca.
3: Juliana Firmino destaca os principais sinais de sobrecarga.
6: Os sinais, em geral, vêm com a insônia, com a irritação constante, com uma ansiedade, com mudança brusca de comportamento. Ela passa a não querer fazer coisas que antes ela gostava. Desenvolve dores, né? Dores crônicas, seja enxaquecas, seja gastrite nervosa, seja uma tensão muscular. Também desenvolve aí uma depressão até, né? Então, são vários os sintomas, cada mulher vai manifestar de uma forma, mas é importante quem convive com essa mulher estar atento, né? Quando há uma mudança de comportamento a nível brusco, quando você percebe que ela está mais irritada, está mais ansiosa do que o normal, está mais sensível, é hora de você ouvir essa mulher, tentar de alguma forma acolher e ajudar.
3: A psicóloga afirma que a

0: Aprender a estabelecer limites é um dos passos mais importantes para reduzir o adoecimento emocional.
1: Eu acredito que o primeiro passo, né, é essa mulher entender que ela não precisa dar conta de tudo. O segundo passo, vamos dizer assim, é ela aprender a dizer não. Tirar algum tempo de descanso entre uma atividade e outra. Então, às vezes, algumas mulheres me perguntam, mas no momento eu não consigo mudar tanto a minha realidade, né? E aí, como que eu faço? Olha, mesmo você tendo uma carga horária extensa, seja no trabalho, seja em casa, tire um tempo entre uma atividade e outra, dê pausas, delegue, né? Liste prioridades, não precisa fazer tudo no mesmo dia, tem coisa que dá para esperar, né? E se de tudo não der conta sozinha, é muito importante chamar a família, conversar, falar do seu sentimento, do quanto está sendo difícil para você dar conta sozinha, né? Chamar uma pessoa de confiança, e pedir ajuda mesmo, ser humana, né?
0: Ótimas dicas em 6 horas, 30 minutos. E no próximo bloco do Jornal Regional você confere. Mudanças simples na rotina doméstica ajudam a evitar desperdício e a reduzir a conta de luz. E equipe de Manhuaçu alcança terceiro lugar geral em etapa do Campeonato Mineiro de Jiu-Jitsu.
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2: O dólar cotado nesta quinta-feira em R$ 5,06, alta de 1,15%. Euro negociado em R$ 5,87, alta de 0,86%. Na região de Manhuaçu, café arábica, bebida dura tipo 6, safra nova, saca 60 quilos, cotado em R$ 1.481. O café arábica Rio, saca 60 quilos, negociado em R$ 1.001. Informações do site agrolink.com.br.
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2: 6:35. Tomar banho, abrir geladeira, utilizar ventiladores, apesar do frio não ser o uso mais adequado, ligar o ar-condicionado ou preparar alimentos na cozinha. Atividades simples da rotina podem representar uma parcela importante do consumo de energia dentro de casa. Com pequenas mudanças de hábito e maior atenção ao uso dos equipamentos elétricos, é possível reduzir desperdícios e economizar na conta de luz sem abrir mão do conforto, conforme explica o analista de eficiência energética Felipe Randazzo.
3: A conta de luz pode pesar no orçamento, mas pequenas mudanças no dia a dia já ajudam muito a reduzir esse valor. E o melhor, sem complicação. Alguns hábitos simples fazem diferença. Diminuir o tempo de banho e usar o chuveiro na posição verão, por exemplo, já ajuda a economizar energia de forma imediata. Outro ponto importante é o consumo invisível. Aparelhos como televisão, micro-ondas e computador continuam gastando energia mesmo no modo stand-by. Por isso, sempre que possível, vale a pena tirar da tomada. A troca de equipamentos antigos também pode trazer economia. Geladeiras mais novas e eficientes consomem menos energia e fazem diferença no fim do mês. E na iluminação, a dica é apostar nas lâmpadas de LED, que são mais econômicas e duram mais. Com informação e pequenas atitudes no dia a dia, é possível reduzir a conta e ainda usar a energia de forma mais consciente.
2: 6:36. Atletas de Manhuaçu, representantes da equipe Absolute Squads, participaram nos dias 30 e 31 de maio da terceira etapa do Campeonato Mineiro de Jiu-Jitsu, realizada em Belo Horizonte. O torneio contou com disputas acirradas, valendo pontos para o ranking anual e até mesmo cinturões nas categorias absoluto de diferentes faixas, atraindo grandes nomes do cenário nacional da modalidade. A equipe levou 23 atletas para a competição. O professor da equipe, Gilberto Lopes, destaca a importância da participação dos lutadores no torneio.
4: Muito importante essa conquista de terceiro lugar no geral para equipes. Hoje a Federação Mineira de Jiu-Jitsu ela está com um excelente nível de competição, sendo um dos maiores do país, que é o que a gente tem como base para preparações para campeonatos maiores, como o brasileiro, sul-americano, europeu. Então tem sido de extrema importância essas nossas colocações, que mostram que o trabalho está sendo bem feito. Muito importante esses resultados que os atletas de Manhuaçu estão trazendo, pois mostra que a gente está no cenário nacional e internacional de competição, levando assim o nome da cidade, né, para todos os cantos do Brasil. Tivemos um total de 23 atletas representando a equipe Absolute Squad, nos quais eles participam tanto da categoria com kimono, sem kimono, desafio kids e absoluto. Nós costumamos dizer, né, que o treino difícil ele faz a luta se tornar fácil. A gente tem feito treinos árduos, né, 2-3 treinos por dia, para estar obtendo esses resultados.
2: Ainda de acordo com Gilberto, o alto nível técnico do campeonato contribui para a evolução e o desenvolvimento competitivo dos atletas.
4: A principal diferença para os atletas tem sido o ritmo de competições. A gente já termina a preparação para um determinado evento e já dá início nas preparações para outro evento. Eu acredito que isso tem sido um diferencial e tem mostrado a diferença no desempenho dos atletas. Estão sempre prontos. Olha, se tratando de Minas Gerais, que é um dos celeiros do jiu-jitsu no Brasil, os níveis de competição são os mais altos. Mesmo se tratando de uma etapa do estadual, a gente encara o mesmo nível no nacional. Então, assim, Minas Gerais é bem representada no jiu-jitsu e estamos entre os melhores. Para encerrar o primeiro semestre, a gente tem algumas competições, alguns atletas individuais,

0: Na próxima semana estou viajando para São Paulo para participar do Campeonato Brasileiro Kids. No outro mês a gente tem uma etapa do Grand Slam no Rio de Janeiro e também o Brasileiro Sem Kimono, no qual a equipe vem se preparando muito forte para estar encerrando o primeiro semestre. E temos grandes campeonatos para o segundo semestre já em vista também. Sou o professor Gilberto Lopes, agradeço pela participação, transformando Mãe Uaçu através do Jiu-Jitsu.
1: 6 horas 40 minutos. E daqui a pouco você confere, após capacitação, novos agentes de trânsito iniciam atuação nas ruas de Manhuaçu. E Polícia Rodoviária Federal reforça fiscalização nas BRs 262 e 116 durante o feriado de Corpus Christi.
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1: 6h45. Uma nova equipe de agentes de trânsito iniciou os trabalhos nas ruas de Manhuaçu. Os profissionais que receberam seus diplomas na última segunda-feira já atuam diretamente nas vias do município após passarem por um processo de capacitação e treinamento. A guarnição recém-formada participou de cursos de formação promovidos em parceria com o Corpo de Bombeiros e com a Polícia Militar. O objetivo da preparação foi garantir que os agentes chegassem às ruas com maior segurança técnica e alinhados com a realidade e os principais gargalos do trânsito local. O coordenador de trânsito do município, Hudson de Souza, destaca as etapas que envolveram o processo de formação dos profissionais.
2: Esse reforço dos profissionais, ou ampliação do quadro dos agentes de trânsito, é um reforço da gestão municipal, que através da Secretaria de Planejamento e Gestão realizou o concurso, a contratação efetiva dos funcionários e capacitou eles, né, através do curso de formação dos agentes de trânsito, que é um dispositivo obrigatório para a atuação dos mesmos, que é regulamentado pela resolução do Senatran, a 966. Então, após isso, a gente também fez um trabalho com a Polícia Militar e o Corpo de Bombeiro, que trouxe para eles um pouco da prática operacional, um pouco da realidade do trânsito na nossa cidade e orientando questões de abordagem, questões de operações, assim para que a gente tenha um trânsito mais seguro e mais organizado.
1: O Hudson de Souza explica como será a dinâmica de atuação e a presença das novas equipes nos pontos estratégicos de Manhuaçu.
2: O trabalho dos agentes serão na parte de orientação de trânsito, organização da mobilidade urbana, apoio operacionais aos órgãos de segurança pública, mas também a gente vai intensificar as fiscalizações, né? Hoje nós temos o talonário eletrônico, que traz mais agilidade e transparências nas atuações para que a gente consiga ter um trânsito mais organizado e mais bem fiscalizado. Já estão em campo, já estão atuando. Estamos em alguns pontos trabalhando com a contagem volumétrica de veículos para que a gente possa ter dados, né, concretos para que a gente faça algumas alterações. De fato, a gente amplia o serviço e melhore cada vez mais o trânsito da nossa cidade.
1: O coordenador da equipe de trânsito, Paulo Oliveira, também ressalta o impacto do reforço no efetivo e a importância do trabalho dos novos agentes para a mobilidade do município.
3: A importância do efetivo é que vai dar uma melhoria sensível ao trânsito da nossa cidade. E o principal objetivo dos agentes não é autuar, você entendeu? Não é chegar e multar as pessoas. O principal objetivo é fazer o trânsito fluir, o trânsito sem congestionamento, o trânsito poder fluir normalmente. Ele me surpreendeu. O nosso pessoal é um pessoal dinâmico, entendeu? É claro que tem que ter melhorias, concorda? Eu penso que tem que melhorar, mas o pessoal está absorvendo bem o trabalho no trânsito. É um serviço perigoso, que às vezes a gente fica no meio da via com os carros passando, e perigoso um atropelamento, perigoso ser atingido por uma moto, por um veículo, mas está me surpreendendo. O pessoal está bem conectado com o departamento e com o trabalho.
1: 6h48, a Polícia Rodoviária Federal iniciou nesta quarta-feira, 3 de junho, uma operação especial de fiscalização para o feriado prolongado de Corpus Christi. O período deve representar aumento no fluxo de veículos e pessoas nas rodovias federais. Na região de Manhuaçu não será diferente. A Polícia Rodoviária Federal vai intensificar a fiscalização nas BRs 262 e 116, com foco na prevenção de acidentes, combate à infração de trânsito e à criminalidade. Confira mais na reportagem de Ana Flávia Domingos.
4: Até o próximo domingo, dia 7 de junho, as equipes de todo o país vão se mobilizar para garantir a segurança de todos durante a Operação Corpus Christi. Nós conversamos

0: pontos. Locais críticos é onde ocorre um índice maior de acidentes. Então, para reduzir esse acidente, a PRF coloca maior presença, maior fiscalização nesse período. Tudo para garantir uma segurança maior na rodovia, uma segurança para os usuários, né? Então, nesse período agora vai ser intensificado e a PRF estará fazendo uma fiscalização mais rigorosa também. Além de ser nos pontos críticos, né, a maior presença dos policiais, vai ter um aumento de efetivo, consequentemente, mas a PRF também ela define que tipo de infrações que estão mais correlacionadas aos acidentes mais graves que ocorrem, né? Dentre essas infrações, as que têm maior incidência, são a ultrapassagem em local proibido, excesso de velocidade, uso de bebida alcoólica e também o uso de celular ao volante. Então essas ali são as que mais dão os acidentes mais graves, né? E além dela, tem outras infrações também que estão sempre no auge da fiscalização da PRF, que é a respeito da segurança das crianças no próprio veículo, né? No compartimento interno ali do veículo. Então ele precisa de estar usando os equipamentos que a lei define, que é a cadeirinha, assento de elevação, as crianças estão sendo transportadas no local certo de acordo com a idade, no banco traseiro, né? Tudo seguindo a norma de segurança, para que todos que tenham que estejam no veículo possam transitar com maior segurança, né?
1: O PRF destacou também o trabalho de fiscalização que deve ser feito para combater a criminalidade na BR.
0: Na região de Manhuaçu, ela atinge tanto a 262 quanto a 116. Então, nessas duas rodovias aí, a PRF estará sempre presente, intensificando essa fiscalização, né? Além da fiscalização voltada para a segurança do trânsito na rodovia, ainda tem a preocupação também com a criminalidade. Então a PRF já está atento a isso aí, aumentando o rigor também, para que possa também fazer, quando tiver alguém com mandado de prisão, fazer essa prisão dele, encaminhar para a Polícia Civil, para que seja cumprido, né? E outros crimes também, como tráfico de drogas, né? Materiais ilícitos.
2: Agora 6 horas 51 minutos. E daqui a pouco você confere no Jornal Regional. Operação contra homicídios cumpre mandados em Mutum e no Espírito Santo. E Polícia Militar e Polícia Civil cumprem mandados de busca e apreensão em Santa Margarida.
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3: 6:56. A Polícia Civil do Estado do Espírito Santo deflagrou a Operação Lucas 314, que teve como alvo um grupo investigado por envolvimento em homicídios qualificados, pistolagem, organização criminosa e outros crimes. 8 pessoas foram presas, sendo 4 policiais militares. Os nomes não foram divulgados e quem tem os detalhes é a repórter Ana Flávia Domingos.
4: A operação cumpre 10 mandados de prisão e 12 mandados de busca e apreensão nos municípios de Batiba, Iúna e Castelo, no sul do Espírito Santo, além de Mutum, em Minas Gerais. De acordo com as investigações, os alvos são suspeitos de envolvimento em crimes de homicídio qualificado, organização criminosa, pistolagem, fraude processual, falsidade ideológica, ocultação e destruição de provas. De acordo com o delegado-geral da Polícia Civil, Jordano Bruno, uma importante operação com o objetivo de desarticular uma organização criminosa que vinha atuando na região e envolvido em diversos homicídios. Foram várias prisões, desde as lideranças, passando pelos intermediários e executores. A ação é coordenada pela Superintendência Regional Serrana da Polícia Civil e conta com a participação da Corregedoria da Polícia Militar do Espírito Santo e da Promotoria de Justiça de Ibatiba. Ao todo, 56 agentes participaram da operação, que conta com o apoio da Coordenadoria de Operações e Recursos Especiais do Núcleo de Operações e Transporte Aéreo, além de equipes da Polícia Civil e da Polícia Militar. A operação segue em andamento.
3: A Polícia Militar e a Polícia Civil de Minas realizaram nesta quarta-feira a Operação Cerco Fechado no município de Santa Margarida, em cumprimento à ordem de serviço da 12ª Região da Polícia Militar.
5: A ação integrada teve como objetivo cumprir mandados de busca e apreensão expedidos pelo Poder Judiciário, fundamentados em levantamentos de informações que apontavam o envolvimento dos alvos com o tráfico de entorpecentes e crimes relacionados a armas de fogo. Durante as diligências, que contaram com a atuação da equipe do Tático Móvel, da Roca, rondas ostensivas com cães e de agentes da Polícia Civil, os policiais prenderam em flagrante 2 homens. Um terceiro envolvido evadiu do local durante a abordagem e segue sendo procurado pelas equipes de segurança. Nos endereços vistoriados, policiais localizaram e recolheram uma barra grande e 116 buchas de maconha, 14 pinos de cocaína, uma balança de precisão, 2 munições de calibre 9mm, 2 de calibre .380 e 6 de calibre .32. Também foram apreendidos um coldre, um aparelho de choque, 2 aparelhos celulares e a quantia de R$ 48,45 em dinheiro. Os homens detidos e todos os materiais arrecadados foram conduzidos diretamente à Delegacia de Polícia Civil para formalização dos procedimentos de polícia judiciária.

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0: 6h59 e a Polícia Militar cumpriu um mandado de prisão preventiva contra um homem de 53 anos por violência doméstica. A ocorrência foi registrada na rua Miguel Monteiro, no centro de Matipó. Durante patrulhamento pela região, os militares abordaram o indivíduo e, após consulta aos sistemas informatizados, constataram a existência de uma ordem judicial expedida pelo Poder Judiciário da comarca de Manhuaçu. O homem foi informado sobre o mandado e submetido à busca pessoal, não sendo localizado nenhum material ilícito. E ele foi encaminhado à unidade hospitalar do município, onde recebeu atendimento médico e foi liberado. Em seguida, foi apresentado à autoridade policial competente, permanecendo à disposição da justiça. Agora são 7h. E termina aqui mais uma edição do Jornal Regional, uma produção do Tribuno do Leste, Rádio Manhuaçu. Trabalhos técnicos de Marcelo Costa. Jornal Regional volta amanhã a partir das 6h20. Mais notícias no tribunodoleste.com.br. Tenham todos um ótimo feriado.
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4: Bom dia, meus queridos ouvintes da Rádio Nova FM. Hoje, quinta-feira, dia 4 de junho de 2026, está começando agora o seu programa matinal favorito, o Bom Dia Nova. Eu sou Henrique Souza e te faço companhia até as 11 horas da manhã, trazendo para você muito mais do que notícias e músicas. Aqui, o seu dia começa com...

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0: para começarmos bem o nosso dia, para começarmos bem a nossa manhã maravilhosa de quinta-feira, eu tenho uma mensagem para você. Preste muita atenção, porque essa é a mensagem do dia. Nós sempre começamos o nosso dia com uma mensagem de motivação, uma mensagem de fé para você. 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
1: A vida nem sempre segue o caminho que imaginamos. Existem dias em que tudo parece difícil. Os desafios parecem maiores do que a nossa força e os sonhos parecem distantes. Mas é justamente nesses momentos que precisamos lembrar de uma verdade importante. Seguir em frente é um ato de coragem. Nem toda estrada será fácil. Haverá obstáculos, decepções e momentos de dúvida. Porém, cada passo dado, por menor que seja, representa uma vitória sobre a vontade de desistir. Não permita que os erros do passado impeçam você de construir um futuro melhor. O que ficou para trás serviu como aprendizado. O que importa agora é a direção que você escolhe seguir. Acredite, acredite no seu potencial, confie no processo, tenha fé nos seus objetivos. Grandes conquistas não acontecem de uma hora para outra. Elas são resultado da persistência diária, de quem decide continuar caminhando. Bom, hoje, Deus quer lembrar ao seu coração que, independentemente das lutas que você esteja enfrentando, não é tempo de desistir. É tempo de seguir em frente. Muitas vezes o caminho parece difícil. As respostas demoram a chegar. E o peso das preocupações tentam roubar a nossa esperança. Mas a palavra nos ensina que aqueles que confiam no Senhor renovam as suas forças. Quando nossas forças acabam, a força de Deus começa a agir. Talvez você tenha passado por momentos de decepção, perda ou tristeza. Talvez existam sonhos que parecem distantes. Mas Deus continua trabalhando mesmo quando você não consegue enxergar. Ele conhece cada detalhe da sua história e tem planos de paz e de esperança para a sua vida. Não olhe apenas para os obstáculos, olhe para aquele que caminha ao seu lado. O mesmo Deus que abriu caminhos no passado, continua abrindo portas e realizando milagres hoje. Por isso, levante a cabeça, fortaleça a sua fé e continue caminhando. Continue, não permita que o medo seja maior que a sua confiança em Deus. Deus está cuidando de você e no tempo certo tudo aquilo que Ele prometeu se cumprirá. Essa é a mensagem que eu tenho para você nesta manhã de quinta-feira. Hoje, um dia especial para reflexão, para refletirmos sobre a nossa vida. Que nesse dia, que Deus renove sua fé, a sua esperança, as suas forças e enche o seu coração de paz e de coragem. Coragem para seguir em frente. Essa é a mensagem que eu tenho para você. Deus é muito bom, está no controle de tudo. Calma, já deu certo, viu? Vai dar certo. E nunca se esqueça, todos os dias, seja grato e seja feliz.

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6: Muito bem, aqui no Bom Dia Nova, além de música boa, muita informação pra você. 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
6: Muito bem, hoje é feriado, né, galera? Feriadão. Tem uma turma aí que já tá animada, viu? Tem uma mulherada que já tá na faxina no feriado. Me ajuda aí, né? Alô, Marília, Samira, bom dia pra vocês, minhas queridas. Ó, só porque eu fiquei sabendo que tá um pouquinho, só um pouquinho, só um pouquinho frio aí em Alto Caparaó. É pra esquentar, viu? Búfalo do Marajó com o Muriel. Bom dia, bora curtir.

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Seja bem, espero que você esteja feliz nesta manhã maravilhosa de quinta-feira. Hoje, feriado, feriadão, meus amigos. Claro que eu quero saber o que você está fazendo nesse feriado. E aí, me conta. Ah, hoje é feriado do Corpus. Corpus Christi é uma comemoração religiosa celebrada sempre numa quinta-feira. Em 2026, o governo estabeleceu que a sexta-feira aconteça aí, ó. Corpus Christi, essa data é celebrada anualmente, 60 dias depois da Páscoa, sempre na segunda quinta-feira, depois de Pentecostes. Bom, no Brasil, a celebração é marcada por procissões em diversos estados brasileiros. A procissão é feita nas ruas, onde as pessoas podem testemunhar e adorar a Cristo. Significa Corpus Christi, significa corpo de Cristo. Significado em latim, vem do latim. Em diversas cidades também, as ruas são decoradas com enormes tapetes coloridos. Assim, aqui em Manhuaçu também. Inclusive, quero saber se você está, se você foi fazer o tapete aí nas ruas. Aqui em Manhuaçu, na sua cidade, me conta. Henrique, ó, já fui, já voltei, vou fazer ainda. Quero saber o que você está fazendo nesse feriado. Conta pra gente. Ah, inclusive, eu sei que tem gente trabalhando hoje, né? Que tristeza, tá trabalhando feriado, gente. Que isso? Meu Deus do céu. Ó, assim como eu, você acordou cedo e foi trabalhar nesse feriado, sim. Você foi trabalhar, né? Tá aproveitando aí pra trabalhar, ganhar um dinheirinho, né? Agora tem gente que tá descansando, curtindo, se preparando, fazendo aquele... Vai fazer aquele churrasco hoje, vai chamar os amigos. Pois é, ó, conta pra gente, eu quero saber. Eu já sei que a minha amiga tá na faxina aqui. Eu não acredito que a patroa nem deu uma folguinha pra ela, que isso, gente? Será que tem gente... Que tem gente trabalhando hoje? Conta, quero saber. Henrique, tô trabalhando também, viu? Tô na faxina, tô na obra, tô na roça. Conta pra gente. Manda aí 339-8454-1735. Ou não, tá de bobeira em casa, descansando. Quero saber também, viu? Ó, já dizia Marília Mendonça, essa música aqui, ó, tá errado. Hoje deveria ser feriado, viu? Bom, pra você que tá trabalhando, eu também tô aqui. Então, vamos juntos até as 11 horas. Tô precisando da sua companhia, não me deixa sozinho não, viu? Hoje 7h52, ó. Deveria ser feriado. É feriado, mas ai meu Deus. Bora trabalhar. Bora mexer o doce.

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2: Agora são 8 horas.
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0: Música boa, fala a verdade, eu sei que você gosta dessa música, né? Gosta de curtir uma música animada pela manhã? Pronto aí pra você! E agora nós iremos trazer informação, muita informação, porque vocês já sabem, o agro não para e a informação também não. 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
0: Muito bem, uma informação importante para você. Safra recorde pressiona preço do café arábica. Mercado do Arábica fechou o mês de maio em queda e acendeu alerta no sul de Minas. O café arábica entrou em maio sob pressão no Brasil. De acordo com o levantamento do CPA, a aproximação de uma safra 2026-2027 de maior volume, combinada ao avanço da colheita, reduziu a sustentação dos preços e levou o indicador da variedade a recuar 8,7% no mês. A expectativa de uma produção recorde de café no Brasil passou a pesar nas negociações. Mesmo com a colheita ainda avançando de forma gradual em algumas regiões, o mercado já começou a incorporar a perspectiva de maior oferta nos próximos meses. Segundo pesquisadores do CPA, esse movimento ajudou a enfraquecer as cotações do café arábica em maio. O avanço dos trabalhos no campo ampliou a percepção de disponibilidade do produto, o que reduziu o espaço para valorização. Com os preços em queda, a expectativa de safra cheia e clima ainda exigindo atenção, o mercado do café arábica deve seguir sensível ao ritmo da colheita e à confirmação

0: ampliação do volume que chegará ao mercado nas próximas semanas. Informações diretamente do agrolink.com. E esse foi o nosso quadro Agronotícias, as principais informações para você. Meu amigo, cafeicultor, homem do campo, produtor rural, aqui no Bom Dia Nova, sempre bem informado.
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0: 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Grupo Revelação animando a nossa manhã de quinta-feira, nosso feriado. Agora 8h27. E aí, tá animado? Tá animado, né? Espero que sim, viu? Bom, e agora você vai conferir como vai ficar o clima aqui na nossa cidade e também na nossa região. A previsão do tempo é com ele, o professor Rui Brandos Reis.
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4: Olá, bom dia. Sol entre nuvens durante o dia em todos os municípios da Zona da Mata. Temperatura máxima em Manhuaçu, Manhumirim, Altitibá, Espera Feliz, entre 22 e 23 graus, 19 graus em Alto Caparaó, 23 graus em Sericita e Caputira. Tempo parcialmente nublado nesta quinta-feira, sem chuvas nas regiões leste, nordeste e norte do estado, entre Governador Valadares, Teoflotone, Rubim, Almenara e Montes Claros. Nas demais regiões de Minas, sol entre nuvens. Capital Mineira com temperatura máxima em torno de 23 graus. Uma massa de ar polar já está atuando em boa parte do estado de Minas Gerais e vai deixar as próximas madrugadas geladas na Zona da Mata. Temperaturas vão subir somente a partir do início da próxima semana. Direto da Clima Tempo, Rui Brandos Reis.
0: Muito bem, esse foi o professor Rui Bran trazendo todas as informações. Conferindo agora, em Manhuaçu, nesse exato momento, está 17 graus, o céu está ensolarado e a máxima para hoje é de 23 graus. E esse foi o nosso quadro Tempo e Temperatura.
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3: Muito bem, agora são 8h41. Bom dia, bom dia. E aí, tudo bem com você? Espero que sim, viu? Espero que você esteja bem e feliz nesta manhã maravilhosa de quinta-feira, feriado, feriadão. E nós estamos aqui trabalhando, né? Bom, o WhatsApp da Nova já está liberado para você. Bora participar com a gente, pega aí o telefone. Bora, meu povo. Pega o telefone, adiciona o nosso WhatsApp. Lembrando que você pode participar, é muito fácil. Você pode mandar a sua mensagem de texto, você pode mandar o seu áudio. Me conta o que você está fazendo, onde você está. Bora participar com a gente. Manda aí, viu? Quero saber se tem mais alguém trabalhando hoje. Ou se tá todo mundo em casa. Será, gente, que tá todo mundo em casa hoje? Não é possível. Só eu tô aqui trabalhando? Não. Eu quero saber quem tá aí na lida junto comigo. Manda aí no WhatsApp que eu quero saber. Se você ainda não tem, adiciona. Anota aí. Esse é o WhatsApp da Rádio Nova.
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3: Muito bem, simbora atender as participações dos melhores ouvintes desse Brasil.
5: Brasil!
3: Bom, ó, deixa eu ver. Ih, rapaz! Santa Apolinário, Alegria Simonésia, parece que a galera tá trabalhando também, viu? Tá na roça. Bom dia, Henrique. Deixa eu ver quem é. Elisângela. Oi, Elisângela. Tudo bem, mulher? Elisângela mandou uma foto aqui no nosso WhatsApp. Esse é o feriado do cafeicultor, Henrique. Olha aí, rodando café, mulher. Tá secando café no terreiro. Ih, rapaz, vai ter que rodar café. Ô, Elisângela, se eu te contar que eu sei rodar café, você não acredita. Pois é, mulher, já rodei café no terreiro também. Uhum, pois é. Fica rodando café assim, acho que é pra secar o café, né? Aí, tá vendo? Eu sei, eu entendo. Se precisarem aí, pode me chamar, tá, Elisângela? Pra rodar o café no terreiro, pra juntar depois, no fim da tarde e logo cedo, espalhar o café no terreiro, que eu tô sabendo, viu?

0: É. Coloca aí um. Como que chama aquele negócio? É. Tipo um rodo, né? Que roda o café. Acho que é isso mesmo. Ó, um abraço pra você, ótimo dia. Daqui a pouquinho vai rolar sua música da Ana Castela. Bom feriado pra você, bom trabalho pra todo mundo aí em alegria, Simonésia. Valeu, minha querida. Quem tá na sintonia, Dona Margarete, bom dia. O nosso amigo Pedro Paulo Pepe. Alô, Pedro Paulo. Ih, rapaz, mandou uma foto aqui também. Esse tá curtindo o feriado, Henrique. Hoje também é dia. Olha só, fazendo caminhada, correndo. 7 horas da manhã, ele tava mandando mensagem. Henrique, 11 graus aqui no sul de Minas. Olha só, rapaz, em Três Corações. Legal, legal, aí sim. Boa. Um abraço pra você, Pedro Paulo. Tamo junto. Dona Estela Chaves. Oi, Dona Estela, bom dia. Tudo bem com a senhora? Quero saber se as minhas amigas estão trabalhando hoje. A Rose, a Denise, a Gilza. Estão trabalhando hoje, meninas? Se estiverem trabalhando, manda mensagem aqui no WhatsApp. Manda um bom dia, que eu quero saber, viu? Um alusão para todas vocês. Ah, é. São várias. É a Denise, é a Gilza, a Rose, é a Sueli. Mas eu quero saber se elas estão trabalhando ou estão em casa, descansando, curtindo o feriadão. Ótimo dia para vocês. Ó, e a galera segue trabalhando. Deixa eu ver quem tá aqui. É meu amigo Leandro de Taos. Alô, Leandro. Bom dia, bom dia. Henrique, estamos aqui, ó, trabalhando, meu amigo, na estética. Bom trabalho pra você. Feriado, né? Bora mexer o doce, né, Leandrão? É isso aí, meu amigo. Quem trabalha, Deus ajuda. Boa, sucesso pra você. Depois, Leandro. Ô, Leandro, ó, você sabe que depois a galera vai dizer que é sorte, né? É, pois é, isso mesmo. Depois fica todo mundo falando que é sorte. Olha lá, rapaz, o Leandro deu uma sorte danada. Aí, tá vendo? Feriadão, 8h46 da manhã. Tá trabalhando, mexendo doce, fazendo acontecer, pra depois falarem que é sorte. É brincadeira, né? Tamo junto. Bom, que Deus abençoe seu dia aí, meu amigo. Sucesso pra você, pra todo mundo que tá aí com vocês, viu? Tamo junto. Bom, eu quero saber quem tá junto comigo nessa, viu? Fazendo acontecer, correndo atrás. Manda aí a sua mensagem no WhatsApp 33984-541735. Será que na obra, na construção civil, será que tem alguém? O pedreiro, será que... O servente, será que foi hoje? Não, quero saber. Manda aí a sua mensagem no WhatsApp, intervalo comercial, pra dar tempo de você participar. E já já a música volta.
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2: É isso aí, meus amigos, em busca da sorte. Em busca da minha sorte. Bom, quero saber a galera que tá em busca da sorte hoje, que levantou cedo, foi para trabalhar, foi pro corre do dia a dia. Manda aí a sua mensagem, manda a foto do seu trabalho. Quero saber se você realmente está trabalhando. Pode ser aí na construção, pode ser na padaria, pode ser... Enfim, quero saber, viu? Bom, a minha amiga, bom dia pra ela, é a Camila. Oi, Camila, bom dia, mulher. Você tá trabalhando hoje, menina? Tá trabalhando, Camila? Tá na padaria, né? Meu Deus do céu, Henrique, bom dia. Hoje também é dia de mexer o doce, meu Deus do céu. Bom dia pra você, viu? É isso aí, bora correr atrás. Correr atrás dos nossos sonhos, bora mexer o doce, bora trabalhar. Um alô especial para a nossa amiga Samira, que eu falei hoje mais cedo, né? É, agora sim. Samira, bom dia para você, que também tá aí, né? Mexendo doce, trabalhando, mexendo os panos, porque ela tá na faxina. Tá trabalhando na casa da Marília. Alô, Marília. Marília Garcia, Heller, lá em Alto Caparaó. Um abraço para você, para todo mundo em Alto Caparaó. Agora, fazer faxina no frio. É difícil. Agora, o frio de Alto Caparaó, meu amigo. Aquela cidade não brinca, não, viu? Ali não brinca de fazer frio, não. Então, máximo respeito para todas as faxineiras, ajudantes aí que estão nesta manhã trabalhando. Ó, Deus abençoe o dia de vocês, viu? Quem tá na sintonia, bom dia, Nete. Oi, Nete. Tudo bem, mulher? Solta sua voz. Aqui no WhatsApp do Bom Dia Nova, Nete, tá de volta?
3: Eu tô aqui na audiência hoje em casa, hoje não fui para café porque hoje é dia santo de guarda. Manda uma música bem bonita aí, a sua escolha, para todos os ouvintes e para todos vocês. Beijo no coração, meu querido, tudo de bom?
2: Tudo de bom para você também, minha querida. Ah, hoje não foi para roça, né? Tá bom, é isso mesmo, foi descansar. Tá certa. Bom descanso pra você então, tá? Ótimo dia! Ai, ai... Deixa eu ver... Henrique! Ângela mandando mensagem hoje no feriado? Ângela Pimentel? Deixa eu ver... Bom dia, Henrique! Eu e Gi estamos aqui correndo atrás da nossa sorte! Bora mexer o doce! O quê? Não acredito! Como assim? Sério, dona Gislaine Pimentel? Acordou hoje cedo, Ângela, e foi trabalhar no feriado. Que isso, gente? O Ronaldão Chuchu me ligou ontem, Ângela, e falou o seguinte: Henrique, eu fui passar aqui, mas a tia Gi não tava trabalhando. Aí eu pensei, gente, será que a tia Gi já começou a curtir o feriado antes, mais cedo? Que isso, então um abraço pra você, viu, Ângela? Que tá correndo aí atrás da sorte, né? Depois vão dizer que foi sorte, viu, Ângela? Já sabe como que é, né? E sempre vão falar isso. Ah, menina, olha como que a Ângela tá rica. Mas ninguém tá vendo ela trabalhar lá hoje no feriadão. Que Deus abençoe o seu dia e abençoe o trabalho de vocês. Que aconteça boas vendas aí, viu? E fala pra tia Gi mandar mensagem aqui no WhatsApp também, viu? Ela é a Amanda, a sogra. Sua sogra.

0: Instagram da Sumida. Fala pra ela participar com a gente. Deixa eu ver quem tá na sintonia participando. Bom dia, ó. Oi, Henrique, cheguei. A minha amiga Josi, lá de Martins Soares. Oi, Josi, tudo bem, mulher? Ó, Henrique, tá muito frio aqui, cara. E o meu dia já começou às 5 horas da manhã congelando. Tá muito frio aí, Martins Soares. Ó, pra esquentar então, Henrique, rola aquela música da Simone Mendes, Erro Gostoso. Fica com Deus, que Deus abençoe seu dia e bora pra luta. Bora pra luta, bora mexer o doce, minha filha. É assim, deixa comigo porque daqui a pouquinho vai rolar sua música. Olha, Luiz Otávio, lá do bairro Petrina, mandando mensagem hoje no feriado. Ah, deve estar comendo churrasco, deve estar em casa, quer ver? Deixa eu ver. Ô Luiz Otávio, bom dia. E aí, cara?
1: Bom dia, Henrique.
0: Bom dia.
1: Luiz Otávio Pedreiro. Henrique, queria mandar só um alô pro MC Bahia aí, pra nós todos aqui na aula. Hoje, um feriadão, uma pauta quebrando.
0: Que isso,
1: pra
0: trabalhando?
1: Parar, né? Olha só. Toca o Natanzinho pra ligar nossa quinta-feira e bom dia pra todos.
0: Bom dia, bom dia. Valeu, Luiz. Luiz Otávio Pedreiro, olha só, rapaz, o cara tá trabalhando mesmo, hein? Aí sim! E as minhas amigas também estão trabalhando. Eu perguntei, cadê essa mulherada, gente? Já mandaram até um vídeo, tá na cozinha, trabalhando, fazendo almoço, mexendo as panelas, mexendo doce. Bom dia!
2: Forró pra nós aí, toca forró. Fica, agora nós descobrimos uma nova, abacate com café.
0: O quê?
2: Fica, agora nós descobrimos uma nova, abacate com café.
0: Abacate com café, calma aí, porque daqui a pouquinho eu quero saber mais sobre essa história. Abacate com café, gente. Será que isso é bom? Depois eu quero saber se tem mais alguém que já experimentou abacate com café.
2: Essa música pra Denise aí, vivendo e existindo.
3: Tá bom. Aniversário hoje.
0: Ah, é? De novo? Ó, só porque... não é aniversário nada, é aniversário dela mesmo? Será, gente? Bom, 9-2, depois do intervalo comercial, você vai curtir essa aqui, ó. Tá todo mundo pedindo essa música, deve ser boa, né? Sérgio Silva, vivendo ou existindo? Quero saber se a turma gosta.
4: O nome dela é Vivendo ou Existindo, Goiânia!

0: daqui a pouquinho, depois do intervalo comercial, tem música nova, Vivendo ou Existindo, Sérgio Silva. Quero saber se a turma tá gostando ou não. Daqui a pouquinho, já já.
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0: Muito bem, você curtiu aí Simone Mendes, Erro Gostoso. E também o Sérgio Silva, que tá todo mundo pedindo, vivendo ou existindo. Bom, agora são 9h12. E além de música boa, muita informação pra você. Bom, e agora é o Placar Esportivo, é aquele momento que eu conto pra você o que tá rolando no mundo do futebol. Lorena Corrêa hoje tá em casa, né? Tá curtindo a folga dela, as férias não, a folga, amanhã ela tá aqui. Então hoje, eu e você, deixa eu te contar o que tá rolando no mundo do futebol. 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É o Placar Esportivo.
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0: 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Muito bem, tudo sobre a Copa. Você fica sabendo aqui no Placar Esportivo, na Rádio 9 FM, que vai trazer uma cobertura completa sobre a Copa do Mundo. Semana que vem já começa. Pois é, dia 11, no dia 13, tem jogo do Brasil. Agora, Ancelotti faz testes em treino do Brasil antes do amistoso contra o Egito. Carlo Ancelotti comandou mais uma sessão de treinos da seleção brasileira nesta quarta-feira. Atividade que aconteceu lá em Nova Jersey. Olha só, o treinador italiano realizou alguns testes na equipe titular e deve promover mudanças para o amistoso do próximo sábado diante do Egito. No ataque, Igor Thiago deve começar jogando a próxima partida. O centroavante que atua se destacou na goleada aí por 6-2 sobre o Panamá e deve ocupar a vaga do ponta Luiz Henrique. Outro que deve ganhar uma chance

0: Como titular é o meia Lucas Paquetá, autor de um dos gols da vitória sobre o Panamá. O jogador do Flamengo entraria no lugar de Matheus Cunha, atuando à frente da dupla de volantes formada por Casemiro e Bruno Guimarães.
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0: Bom, tudo sobre a Copa você fica sabendo aqui, mas nós também trazemos as informações da nossa cidade e os campeonatos da nossa região. Ó, vai rolar aí a Copa Terrão da Amizade Santa Luzia. Já está acontecendo a Copa Terrão e no dia 7, no Domingão, tem aí mais alguns jogos pra você. Atenção, Copa Terrão da Amizade Santa Luzia. 8:30 da manhã, Rebeldes e Fúria Negra. 9:30 da manhã tem Sport Clube Santa Luzia contra aí o Cachorros, 9:30. E 10:30 tem Embrasados contra o Santa Luzia. Então, Domingão promete. Copa Terrão da Amizade Santa Luzia começando aí 8:30 da manhã. Indo até meio-dia vai ter futebol, muito futebol pra você curtir. Futebol Terrão, meu amigo. É, coisa chique pra você acompanhar.
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0: Bom, e esse foi o Placar Esportivo de hoje. Aqui a gente fala do mundo do futebol, o que tá rolando na Copa do Mundo. Você vai ficar sabendo de tudo, mas a gente também fala dos campeonatos, os jogos que tem na nossa cidade, na nossa região. Se você quiser que fale aí do campeonato que tá rolando no seu bairro, na sua cidade, aí no seu córrego, tá rolando uma pelada de domingo, vai rolar um campeonato, conta pra gente, manda aí no WhatsApp 33984-541735. E esse foi mais um Placar Esportivo. 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

0: Guilherme Silva, de Pisadinha em Pisadinha, 9h24 da manhã. E você curtindo música boa porque hoje é feriado. É feriado, mas tem gente trabalhando, viu? É, pois é, a galera tá trabalhando no Ensino 2, fazendo acontecer. Meu amigo, bom dia, mandou um vídeo aqui, ó. Lucas, fala comigo, Lucas, tá trabalhando, meu parceiro? Aí sim, bom dia, bom dia.
1: Bom dia, Henrique. Aqui é o Lucas Pedreiro.
0: E aí, cara, bom dia.

0: Eu.
1: Fala comigo.
0: Oi, Henrique.
1: Oi.
0: Pau tá quebrando.
1: Ih, rapaz.
0: Pau tá quebrando. É só você não, hein?
1: É a tal da sorte,
0: bora,
1: né, Lucas?
0: Bora, mexeu doce.
1: Bora, mexeu doce, meu filho.
0: Dia tá vindo hoje, mano.
1: Tá mesmo, tá?
0: Manda um alô pra galera
1: Diazão.
0: Aqui da construtora, na obra aqui.
1: Um abraço pro pessoal aí.
0: Um alô pro Padre L, minha esposa.
1: Olha.
0: Pedro Lucas, meu filho. O Davi, a Esther.
1: Aí sim.
0: E pra galera que tá ouvindo a nova aí.
1: Boa.
0: Tenha um bom dia, Henrique, e todos. Toca aquela música pra nós aí.
1: Qual música?
0: Henrique e Juliano, obrigado, Deus.
1: Obrigado, Deus. Boa, boa. Um abraço pra você, meu amigo. Tamo junto, viu? Aí sim, valeu. É a tal da sorte, né, galera? Fazendo acontecer. Meu amigo também, Michel Ferreira, boca de lata, tá trabalhando hoje, olha aí, ó.
2: E bom dia, Henrique. Aí, Henrique, nós estamos buscando a nossa sorte, ó.
1: Olha aí, ó.
2: Pode você ver como é que nós estamos
1: hoje. Rapaz, ó.
2: Manda um alô pra nós.
1: Fazendo
2: aqui.
1: Um buraco, ó. Hein?
2: Toca pra nós aí um Gustavo Lima aí.
1: Deixa comigo.
2: Saudações, seu bonito. Tchau, obrigado, hein.
1: Tchau, obrigado. Valeu, um abraço pra você, pros parceiros aí, ó, que estão trabalhando junto com você. A galera trabalhando na fundação aí, ó. Fazendo buraco, meu amigo. E o sol tá na muleira, viu? Meu Deus do céu. O sol tá quente já. Um abraço pra vocês, ótimo dia. Deixa eu ver quem tá na sintonia participando também, mandando mensagem. Mais um fazendo acontecer aqui, ó. Mandou um vídeo, mandou uma foto. Só no revestimento aí, rebocando as paredes, ó.
3: Bom dia.
1: Bom dia.
3: Tudo bom?
1: E aí, cara?
3: Graças a Deus, tudo bem por aqui?
1: Aí sim, graças a Deus.
3: Sou Evaldo Pedreiro aqui de São Vicente, Simonelli.
1: Fala comigo, Evaldo. Tá na obra, meu amigo.
3: Mas é feriado, tô na minha obra mesmo.
1: Ah, na sua obra, da sua casa. Entendi.
3: Tô pra mim mesmo.
1: Aí sim, aí.
3: Uma folguinha aqui da punha de café. Na semana de folga, nós estamos na obra.
1: Tá certo.
3: Toca uma música aí, a sua escolha pra nós aí.
1: Deixa comigo. Valeu, Evaldo. Tamo junto, meu parceiro. Ó, ele trabalha na roça, aproveitou o feriadão pra trabalhar em casa. Então não para de trabalhar, né? Fazendo acontecer, né, meu amigo? Aí sim. Ó, deixa eu mandar uma alusão pra ela. Eu não sei se ela tá mexendo doce, se ela tá em casa. Eu só sei que ela tá animada pra curtir show, viu? Henrique, bom dia. É a tia Gi. Apareceu, mulher? Bom dia. Apareceu a Margarida. E aí? A sua irmã já passou aqui, tá? Ela mandou aqui. Bom dia, Henrique, feriador. Ih, mandou feriador é porque tá em casa. Henrique, amanhã tem Diego e Vitor Hugo, hein? Em Alto Jequitibá. Será que eu vou sextar? Será? Será que amanhã a tia Gi vai sextar, gente? Ah, então amanhã tem Diego e Vitor Hugo em Alto Jequitibá. Será que a dona tá solteira, tá? Então ela pode, deixa ela. Tá solteira, já passa ali na dona Amanda, passa na casa da Amanda, deixa as unhas daquele pique, porque você sabe, gente, a pessoa quando tá solteira, tá na pista, tem que estar sempre aí, ó. É, nunca se sabe quando vai encontrar, né? A tampa da panela, né, tia Gi? Então, ó. Boa sexta-feira pra você amanhã, tá? Tá ansiosa? Toca aí então, Henrique, aquela música. É, qual música? Qual que você quer? É, Tubarões, Entregador de Flores. Pode ser Entregador de Flores, né?

por que entregador de flores? Porque tá rolando a nossa campanha aqui, que nós vamos presentear uma pessoa sortuda. Vai ganhar um jantar lá no Labrasa e também vai ganhar um buquê de flores lá da Natureza em Flores. Então acho que essa música tem tudo a ver. Lembrando que tá rolando sorteio, tá, Tia Gi? Você pode participar. Ângela, Amanda, todos os ouvintes podem participar. Manda aí o nome completo, Amor na Nova. Pronto, já tá participando. Vai ganhar um buquezão de flores. Vai ganhar um jantar romântico lá no, na Brasa. Eita! Quem sabe o Dia dos Namorados tá chegando, hein? Pra você, Tia Gi, pra todo mundo. Bora curtir. Diego Vitor Hugo, entregador de flores. Tá trabalhando hoje, mulher? Ou tá em casa? Conta pra gente, quero saber.

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2: 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Como no outono, costumamos tirar as roupas de frio do armário. Por terem ficado um bom tempo guardadas, é importante fazer a higienização delas, pois nesse tempo, seus casacos, por exemplo, podem ter virado o habitat ideal para micro-organismos que afetam a saúde. Dessa forma, antes de utilizar roupas que estavam há muito tempo guardadas, lave-as e deixe-as secando ao sol. 88.

0: Gustavo Lima, Assunto que Dói. Ó, Assunto que Dói, quem pediu essa música foi o Michel Ferreira, Boca de Lata. Agora, meu amigo, o meu amigo trouxe um assunto polêmico aqui, o Ralf. Alô, Ralf, salve, salve, meu amigo, bom dia. Ó, ele trouxe uma polêmica aqui, e esse assunto aqui, meu amigo, é um assunto que dói aí, tá? É, fala comigo, bom dia, Ralf.
1: Bom dia, boa tarde, boa noite.
0: E aí, cara?
1: Manda um abraço à galera da Transporte Coletivo.
0: Sim.
1: Mas também não para, nem no sábado, nem no domingo, nem
0: feriado,
1: não.
0: Então,
1: igual você mesmo, entendeu?
0: Abraço pra todo mundo aí, então.
1: Manda um abraço à galera da Vato Piranga, da União aí que tá rodando.
0: Pra todos.
1: Agora, a pergunta que não quer calar.
0: Qual?
1: Será que o Ronaldo Chuchu vai curtir os tubarões amanhã sozinho ou acompanhar nós? Fala comigo, que
0: será? Será? Gente, eu falei que ia parar de falar do Ronaldão. Eu disse que iria parar de falar do Ronaldão, porque tá de férias. Ele falou, ó, você não me enche o

0: Saco não, Henrique, que eu tô de férias, não me acompanha que eu não sou novela. Agora, meu amigo Ralph que perguntou, hein? O Ronaldão, eu não tenho nada a ver com isso. Ele quer saber, será?
1: Vai curtir os tubarões amanhã sozinho ou acompanhar no Jequitibá?
0: E aí, fala aí, Ronaldão. Será, gente, que amanhã Ronaldão Chuchu vai curtir os tubarões? Amanhã, em Jequitibá, sozinho ou acompanhar? Ó, quem perguntou foi o Ralph, ó.
1: Agora pergunta que não quer calar. Será que o Ronaldo Chuchu vai curtir os tubarões amanhã sozinho ou acompanhar no Jequitibá? Fala comigo, o que você acha?
0: E aí, pessoal, eu vou jogar pra galera, viu? Eu quero saber dos nossos ouvintes. E aí, gente, o que vocês acham, hein? Vocês acham que o Ronaldão Chuchu vai acompanhado amanhã? Será que ele vai estar na festa? Ih, rapaz, ele tá de férias, hein? Eu vou perguntar pras minhas amigas, que a Tia Gi, a Ângela, a Amanda, a mulherada que vai estar lá, se vocês... você sabe, né? Se você vê alguma coisa aí, Tia Gi, conta pra gente. Se alguém que vai estar lá em Alto Jequitibá encontrar com o Ronaldão Chuchu, tira foto, faz vídeo e me conta, viu? Que no sábado de manhã eu quero saber dessa. Se ele foi sozinho ou acompanhado. Boa, Ralph! Valeu, obrigado pela participação. Ai, ai, galera, não perdoa, viu? É cada coisa. Ó, quem tá na sintonia, bom dia, bom dia. Solta a sua voz.
2: Bom dia, Henrique. Queria mandar um abraço pra minha mãe Tatiane, pro meu irmão Leonardo, aí, meu cara? Pai Luiz, para todos da rádio. Um grande abraço para o senhor. Queria pedir uma música do Henrique Juliano, da sua escolha.
0: Ah, boa. Deixa comigo. Daqui a pouquinho vai rolar Henrique Juliano pra você, meu amigo. É só o senhor que pegou um pouquinho aí. Eu não sou tão velho assim, não. O Ronaldão Chuchu é mais velho do que bem mais velho, tá? Mas tá tudo bem. Obrigado, meu amigo. Tamo junto. Um abraço pra mamãe Tatiane. E um abraço pra você. Não falou o nome, né, cara? Depois fala aí qual é o seu nome. Quero mandar um abraço pra você, viu? Tamo junto. Meu amigo João Carlos. Fala comigo, João Carlos.
3: Bom
0: e aí?
3: Dia, bom dia, quero
0: bom dia, bom dia. Aí. Salve,
3: quem
0: salve.
3: Fala aqui é o Cacaroto.
0: Cacaroto.
3: Bairro Nossa Senhora Aparecida. E... quero um bom feriado pra todo mundo.
0: Amém, pra todos nós.
3: E... quero mandar música para as mulheres solteiras de Banho Açu.
0: Ih, rapaz, olha aí o Cacaroto mandando um abraço para as mulheres solteiras de Banho Açu. Esse é atacante, viu? Tamo junto, João Carlos, Cacaroto. É isso, se o cara tá solteiro, tá mandando um abraço para todas as solteiras de Banho Açu. É, meu amigo. Deixa ele. Deixa eu ver quem tá na sintonia. Bom dia, bom dia. Fala comigo. É o Benício ou é o Breno? Deixa eu ver.
4: Ai, que tá com a música. Tava com o Jackson do Breno.
0: Que isso? Do Michael Jackson. Olha aí, rapaz. Tá bom então, viu? Um abraço pra você. Daqui a pouquinho vai rolar a música do Michael Jackson. Mas agora vai rolar Natanzinho Lima. Já que o meu amigo tá mandando um abraço pra todas as solteiras aí, né? Bora, bora, bora, bora, bora. Vamos, Kiko e Chicabana com o Natanzinho Lima. Pega, pega.

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3: Muito bem, só 9h47 e a gente sabe que feriado, né, galera? Tá trabalhando, mas tá tudo bem. Tem que rolar um pagode, né? Sou pagodeiro pra todos os pagodeiros de plantão. Simbora curtir com o Dilcinho. Ó, tô querendo saber quem vai curtir amanhã, hein?

0: que não for pra ser animado assim, eu nem saio de casa, viu? Não, ainda mais o feriado. Não, me ajuda aí, hein? É, por favor, sair de casa no feriado, cedo, cedo, no frio, pra chegar aqui e não ser animado, meu amigo. Aí não, né? Me ajuda aí. Bora mexer o doce, meu filho. Agora são 9h56, a galera segue participando. Deixa eu mandar um abraço pra minha amiga Cássia Arruda. Oi, Cássia. Bom dia, mulher. Tudo bem? Lá em Reduto, participando com a gente. Henrique, manda aí um abraço pra tia Ivone. Henrique, tô aqui na cozinha. Tá cozinhando, mulher? Fazendo o quê, hein? Fazendo pudim? Nossa, mentira, sério? Ô, Cássia, aí não. Aí mexeu com meu coração. Pudim, mulher. Nu, depois manda uma foto aí desse pudim. Gente do céu, pudim é um trem que eu gosto, viu? Nó, aí é bom demais. E bolo de mexerica. Que isso, bolo de mexerica eu nunca vi, hein? Olha só, depois manda a foto aí do bolo de mexerica. O pudim, quero ver como que tá esse negócio. Um abraço pra você, Cássia. Quero ouvir a música, Henrique, do Zé Felipe, a música nova dele. Deixa comigo, daqui a pouquinho vai rolar a música dele, pra você, viu? Tá legal demais. Quem tá na sintonia, deixa eu ver. Bom dia, bom dia. Tá participando com a gente a minha amiga Ana Lúcia Martins. Bom dia pra você, a Samira. A Samira, oi Samira, bom dia, mulher. É uma outra Samira aqui, ó. Obrigado, boa sorte, tá participando do nosso sorteio. É a mamãe da Maitê. Um abraço pra você, viu? E o meu amigo Roninho, fala comigo, Roninho. Ô, rapaz, você tá trabalhando hoje também, cara? Que isso, é a tal da sorte, né, Roninho? É a famosa sorte que o povo fala, que a gente dá uma sorte. Fala comigo, solta a sua voz. Bom dia, bom dia.
1: Bom dia, Nova. Bom dia, Henrique.
0: E aí, cara?
1: Bom, Fati aqui trabalhando sempre na nossa.
0: Fala comigo.
1: Agostina, 88,3. Henrique, passando aqui para desejar aí uma quinta-feira, né, abençoada. Né?
0: Amém, para todos nós.
1: Quinta-feira santa, com Cristo, né?
0: Pois é, rapaz.
1: Que Deus abençoe a todos e livre de todo mal.
0: Amém, sempre.
1: É, Henrique, passando aqui, se der, você toca aí para...
0: Qual música?
1: Para nós, Luan Santana. Deus é muito bom. Ofereço a todos os ouvintes aí da Nova, né? E a todos que estiver trabalhando aí, que Deus proteja a todos aí. E a todos vocês aí da Nova aí, 88,3, Henrique, que Deus abençoe sempre.
0: Amém.
1: Estamos aqui, Henrique, ligado, trabalhando, hein? Um abração, bora trabalhar.
0: Bora trabalhar, isso aí, bora mexer o doce. Que Deus abençoe o seu dia, meu amigo. Mandou foto aqui do trabalho, Henrique. Estamos aqui trabalhando, ouvindo e curtindo seu programa. Tamo junto, ó. E o meu amigo, ele não falou o nome dele, mas agora ele mandou um áudio certinho aqui, ó. Fala o seu nome, meu querido.
2: Rapaz, eu esqueci de falar meu nome, mas tá. Meu nome é Eric Eduardo.
0: Eric Eduardo.
2: E eu costumo ainda falar senhor, meu chuchu é senhor.
0: É, o chuchu é senhor.
2: Eu sou de Manhumirim, córrego do Lessa.
0: Do Lessa?
2: E queria mandar um abraço também pro Manhumirim inteiro.
0: Tá certo, um abraço pra todo mundo aí no córrego do Lessa em Manhumirim. Valeu, meu amigo. Ele me chamou de senhor num outro áudio. E aí meu coração até doeu. Calma aí, cara. Aí ele falou, não, Henrique, é porque eu tenho costume de mandar um áudio pro Ronaldão. Aí o Ronaldão, eu falo, senhor. Ele é senhor, né? Deixa eu te contar. Ele tem cabelo branco, sabia? É, tá com cabelo branco. Ele fica escondendo, mas ele tem cabelo branco. Ai, ai. Ó, seguinte, intervalo comercial rapidão, porque tem que ter um intervalo, porque o Pix tem que cair na conta. São os nossos parceiros aqui. E daqui a pouquinho tem outras participações. Já, já. Fica aí.
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0: Agora são 10 horas.
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0: Muito bem, 10 e 6. Olha aí, Wesley Safadão, 6 cordas, baião de 2. Pois é, né? Mês de junho já começou, festa junina. E esse mês tá uma loucura. Você não sabe se a galera vai dançar festa junina, dia dos namorados, Copa do Brasil, Copa do Mundo, né? Torcer para o Brasil. É tanta coisa, gente. Ó, e a galera segue participando. Olha quem tá aqui, meu pai, gente. Ah, meu pai participando comigo? José Maria, ô pai, bom dia, benção. E aí, tudo bem com o senhor? Participando, tá de folga, né?
1: Bom dia.
0: Olha aí, ó. Henrique, na roça.
1: Bom dia a todos.
0: Eu tô aqui trabalhando.
1: Bom feriado.
0: Bom feriado pro senhor, bom descanso.
1: Deus um feriado abençoado.
0: Amém.
1: Um abraço pra todos os ouvintes. Fique com Deus, Henrique, tô aqui na roça, curtindo um feriado na casa da sua avó.
0: Aí, tá vendo?
1: Um abração, filho.
0: Tamo junto, pai. Obrigado, obrigado. Olha aí, ó. Tá, meu pai tá na roça, curtindo, tá lá na casa da avó, aproveitando. Aí, tá vendo? E eu tô aqui, trabalhando. É isso, gente. Segue trabalhando aqui. Agora, a minha amiga lá no Sagrada Família. Oi, Mayara. Bom dia, Mayara Benevides. Tudo bem, mulher? Solta a sua voz aqui no WhatsApp do Bom Dia Nova.
2: Henrique, bom dia.
0: Bom Mayara, dia.
2: Sagrada Família. Estou aqui, ligadinho no seu programa. Estamos aqui escutando, hein? Chuchu. Será que o chuchu desencalhou?
0: Será?
2: Será que ele saiu do 0x0?
0: Será?
2: Eu tô de olho nele. Aonde?
0: Tá de olho nele?
2: Ele passa, meus olhos tá correndo nele.
0: Correndo nele, os olhos?
2: Isso. Tô aqui ligadinho aqui, né?
0: Isso.
2: Amanhã se eu ver ele lá no Tiquitibá,
0: vou tirar
2: uma fotinho e vou mandar pra você.
0: Me conta, quero saber.
2: Ele fica vigiando a gente, carregando os móveis.
0: Pois é, ele toma conta da vigiar
2: ele, deixa ele.
0: Isso.
2: Manda pra nós a música do Menos é Mais.
0: Menos é Mais. Qual o nome da música?
2: Champagne.
0: Olha.
2: Eu estou aqui ligadinho no maior e no melhor, hein?
0: Deixa comigo. Ó, ela falou, o Mayara, então fica de olho, já que você vai estar na festa amanhã, eu quero saber se o Ronaldão vai estar com o tubarão dele, vai estar curtindo os tubarões lá. E ele fica tomando conta da sua vida, né, Mayara? Toda vez que ele, ó, eu vou contar, tá, Mayara? Ele tirou uma foto, ele falou comigo da mudança, que você tava carregando o colchão na rua. Ele falou pra mim que você tava carregando um bolo, inclusive até mandou uma foto. Olha aí, Henrique, a Mayara com bolo na mão, tirou uma foto sua com bolo na mão. Então você fica de olho nele, tá? Se ele aprontar lá, você me conta. Bom dia pra você. Valeu, minha querida. Obrigado pela sintonia. Meu amigo Michel Ferreira, boca de lata. Alô, Michel. Mandou outro áudio aqui, ó. Deixa eu ver.
3: Oi, Henrique.
0: Fala comigo.
3: Rapaz, vou mandar mensagem pro Ronaldão. Vim falar com ele, que nós estamos precisando aqui. Dos funcionários pra trabalhar.
0: Será?
3: Que tá de férias, pra ganhar um extra. O que você acha?
0: Eu acho uma boa ideia, hein? Será, rapaz? Eu tô vendo que esse serviço aí, ó. Eita, eu acho que ele consegue sim. Manda um WhatsApp pra ele. Se não tiver o WhatsApp dele, eu passo aí o contato, viu? Chama ele pra trabalhar. Pessoal, quem quiser chamar, pode chamar pra roça, na colheita do café. Pode chamar pra trabalhar aí também na obra. Sacanagem. Um abraço pra Helena. Oi, Helena, bom dia, princesa. Bom dia, Quinto. Toca aí a música Melzinho, Henrique. Um abraço pra você, a Helena lá da Sinceridade. E a mamãe também, a Érica. Oi, Érica. Boa tarde, minha querida. Boa tarde não, né? Ih, cabeça tá ruim. Bom dia, bom dia.
4: Errou!
0: Bom dia pra você, Érica. Bom dia pra nossa lindona Helena. Helena é uma criancinha muito fofa, gente. Minha amiga, bom dia, Rosa. Oi, Rosa. Rosa Helena, Henrique, estou aqui ligadinha no seu programa, gostaria de ouvir uma música, se possível, ofereço para todos vocês aí as minhas duas filhas e todos os ouvintes da Rádio Nova. E o maridão, Henrique, tá trabalhando hoje, tá na roça, na colheita do café. Ih, rapaz, o maridão tá trabalhando, hein? É, tem que trabalhar, né? É, isso mesmo. Um abraço para todos vocês aí. Ai, ai. Olha só, Amanda. Oi, Amanda. Bom dia, mulher. Ela apareceu. Ô, Amanda, eu não sei se você ligou o rádio agora. Eu não gosto dessas conversas atravessadas, não. Essas conversas fiadas, não, viu? Mas vai ficar só entre a gente aqui, tá, Amanda? Ó, vou contar pra você.

que a dona Gi, a dona Gislaine, passou aqui hoje, já mandou mensagem e falou que amanhã, você não vai acreditar, amanhã ela vai estar lá em Jequitibá, viu? Eu fiquei sabendo. Agora não sei se ela vai estar sozinha, se ela vai estar acompanhada. Se você for, Amanda, você mais o seu maridão, você me conta, tá? Se ela aprontou muito lá nos tubarões, no Diego Vitor Hugo, lá em Alto Jequitibá. Tá bom? Um abraço, mas fica só entre a gente, tá, Amanda? Conta pra ninguém, segredo nosso. Ai, ai. Bom dia, bom dia. Bom, se você tá aí do outro lado e quer participar com a gente dessa resenha, é só você mandar seu nome aí, fala o que você tá arrumando no WhatsApp, 33984-541735. Agora 10 e 12, e aqui também assim, ó, pediu, tocou. A minha amiga pediu, menos é mais, então bora curtir. Bora curtir.

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0: bem? 10h23. Olha, eu não vou nem ficar falando aquela frase, porque já tá chato, né? A galera falou, Henrique, para de ficar falando isso, hein? Mas não tem jeito, galera. Zezé de Camargo, canta, Mirosmar! Canta, Mirosmar! Esse canta, viu? Olha aí o Mirosmar cantando. Canta, Mirosmar! Irmão da Lua, amigo das estrelas. Ó, tem uma galera participando com a gente. Feriadão, eu achei que o povo estaria de boa, mas não, a galera tá trabalhando, tem muita gente curtindo a Rádio Nova hoje, viu? Gumercino Ferreira, bom dia, meu amigo, tá participando com a gente, já mandou aquela mensagem, tamo junto. Bom dia, Henrique, aqui é a Maria, do bairro Sagrada Família. Manda aí aquela música do Gustavo Lima, Henrique, retrovisor. Um ótimo feriado pra todos. Valeu, minha amiga, deixa comigo. Daqui a pouquinho vai rolar a sua música aí, viu? Valeu, Maria. Dona Sebastiana, alô, Dona Sebastiana. Bom dia, bom dia.
1: Bom dia,
0: e aí, mulher? Tudo bem?
1: Quer te pedir a música?
0: Uma música.
1: Morango do Nordeste.
0: Morango do Nordeste?
1: Interesse dos meus filhos aqui em Guarani, Canadá, Jaguaraí, Santa Amaro.
0: Tá bom.
1: Pra Ivona, Jaguaraí, Papa e São João Campo.
0: Pra todo mundo.
1: Pra vocês aí da rádio, maior e a melhor. Minha rádio é filho.
0: Aí sim.
1: Manda essa música pra mim, que esses dias eu tenho pedido, não tem
0: que
1: pedido.
0: Que isso, mãe? Vai rolar a sua música.
1: Por favor.
0: Não, que é isso? Calma aí. Vai rolar a sua música hoje. Morango do Nordeste. Marília Mendonça, já anotei aqui, viu? Marceli, oi Marceli! Marceli da Costa Borel participando com a gente. Lá no Santa Luzia. Fala Henrique, sou do Santa Luzia. Aqui é a Carla, irmã do Michel Ferreira. Ah, boca de lata! Fala comigo, Carla, bom dia! Eu já iria falar agora que o Michel não tá pedindo música porque o Ronaldão tá de férias. É, mas ele tá aparecendo por aqui, viu? Um abraço pra você, ofereço essa música aí do Gustavo Lima pro meu irmão. Tá trabalhando, viu, Carla? O rapaz, por exemplo, ele disse que tá trabalhando, né? Ele mandou um vídeo aqui, agora se ele tá morcegando no feriadão, aí já não sei. Um abraço pra você, Carla. Continua participando sempre com a gente, mulher. É, manda sempre mensagem aqui. Tamo junto, viu? Lá de Santa Luzia. Meu amigo, bom dia, Vanderlei Fonseca. Henrique, estamos aqui, ó, trabalhando, viu? Aqui nós fazemos a diferença. Toca aquela música pra gente, estamos aqui antenados na fábrica. Um abraço pra você, Vanderlei Fonseca. Tamo junto pra todo mundo aí na fábrica. Débora Michele, do Santa Luzia, tá ligadinha com a gente. A Márcia Cândido, também do Santa Luzia. Ah, minha amiga. Bom dia, Vânia Lima. Oi, Vânia. Tá participando, Henrique? Também estou trabalhando hoje, viu? Ih, bom trabalho pra você, mulher. Que Deus abençoe o nosso dia. Quero ouvir aquela música Peão Tatuado. Ah, deixa comigo. Daqui a pouquinho vai rolar a sua música. Valeu. A Rosana, do Nossa Senhora Aparecida. Oi, Rosana. Bom dia, menino do sorriso contagiante. Ah, que isso? Quem dera. Valeu, Rosana. Um abraço pra você. Henrique, gostaria de pedir uma música. Estamos trabalhando, cara, nesse feriado, porque, Henrique, nascemos bonitos e não ricos, viu? É. Nascemos bonitos e não ricos, então tem que trabalhar. Tá certo. Um abraço pra você, minha querida. Ótimo dia, viu, Rosana?

0: Obrigado pelo elogio aí, ó. Me chamam de menino. É, tô novo ainda, né? A minha amiga Esther, lá do bairro São Jorge. Oi, Esther. Tudo bem, mulher? Henrique, manda aí um abraço e a música pro meu filhão, o José Davi. Alô, José Davi. Pode ser qualquer uma da sua preferência. Estamos aqui no bairro São Jorge e hoje é feriado, né, Henrique? Achei que eu ia só curtir, mas o serviço de casa é todo dia, pelo amor de Deus. Sério, mulher. Então bora matar esse leão, Henrique, porque ele tá correndo de mim, mas eu acho ele, tá? Hoje eu acho esse leão. É um leão por dia. Se der bobeira, é dois, viu? Ó, quem tá participando comigo, deixa eu ver.
1: Bom dia,
0: Henrique. Ai, meu Deus do céu.
1: Manda eu do...
0: Qual a música?
1: Pegador pro meu time masculino que tá trabalhando.
0: Ah, é? E qual é o seu nome?
1: Do Vitinho Imperador.
0: Ai, meu Deus do céu. Rose Santos, que emprestou o WhatsApp pra essa fofura aqui mandar um áudio. Como que não toca, né, gente? Como que depois um áudio fofo desse aqui, ó.
1: Bom dia, Henrique. Manda eu...
0: Aí,
1: do
0: como que não...
1: imperador do pro meu time masculino que tá trabalhando.
0: Ai, meu Deus. Ó, depois de um áudio desse, não tem como, né? Como que eu deixo as crianças aqui sem curtirem as músicas? Não, então pediu, tocou. É pra você, depois fala o seu nome aí, tá bom? Ó, beijão. 1028, eu me apaixonei. Eu me apaixonei por essa pessoa maravilhosa. Ó, que áudio mais fofo, gente. Bora curtir.
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1: Muito bem, 10h37, você curtiu aí, ó, peão, tatuado, geninho, com Mariana Fagundes, Zé Felipe, ruim de coração. Quem pediu essa música foram os nossos ouvintes, viu? É, a galera quem pediu. Meu amigo cruzeirense Marcos, fala comigo, Marcos, solta a sua voz, bom dia, bom dia.
2: Melody com
1: os Agroboys. Melody
2: com os Agroboys? Charles Mill.
1: Olha, aí sim, um abraço pra você, Marcos, cruzeirense, viu? Lá em São Pedro do Havaí, Maria Inês.
3: Bom dia.
1: Oi, bom dia.
3: Tudo bem?
1: Tudo ótimo.
3: Aqui, quero que você mande um alô pra todo o pessoal de São Pedro.
1: São Pedro do Havaí.
3: Agora eu tô hoje em casa, tô de férias.
1: Lugar maravilhoso. De férias?
3: Estou em casa.
1: Ai, achei tá igual a pessoa lindo, que eu conheço.
3: O seu pai te mandando um áudio agora de manhã.
1: Você viu aí?
3: Isso só comprova que quem nos apoia sempre são os pais, né?
1: Isso é verdade.
3: Eles sempre estão ali pronto para estar preparado para nos apoiar. É. Um grande beijo para você, tá
1: Muito
3: bom?
1: Muito obrigado. Valeu, Maria. Maria Inês, um abraço para você. Obrigado pelas mensagens de carinho aí. E é isso, né? A vida, a gente precisa de pessoas ao nosso lado que nos apoiam, que acreditam na gente. E é bom demais. Um abraço para você, viu? Ótimo dia, valeu Maria Inês. Todo mundo em São Pedro do Havaí participando com a gente, mandando mensagem. Tem áudio, outro áudio aqui dele, deixa eu ver. E aí, meu parceiro?
4: Oi, Rito, deixa eu te falar. É, quero mandar uma música aí pra todo mundo. Que é o Cacareco de novo.
1: De novo, fala comigo.
4: Atrapalhar aí.
1: Ih, relaxa, aqui quem manda é você.
4: Pra mim, um sorriso maroto.
1: Sorriso maroto,
4: fazendo
1: boa.
4: Por favor. Entendeu?
1: Deixa comigo.
4: Aquela apaixonada aí. Aqui é do bairro Nossa Senhora Aparecida.
1: Aí sim, um abraço pra você, meu amigo. Esse cara tá apaixonado, viu? É, vou te contar. Quando o cara tá apaixonado, meu amigo, não tem jeito. Ó, minha amiga Gi mandou um áudio também, deixa eu ver. E aí, mulher? Fala comigo.
5: Henrique, manda um alô pra minha tia, tia
1: Qual
5: Lúcia,
1: tia?
5: Que tá te ouvindo lá.
1: Tia Lúcia?
5: No terraço, ela tá fazendo uma broa, Henrique.
1: Aí?
5: Pensa. Acho que ela podia chamar nós pra ir lá merendar.
1: Claro, com certeza.
5: Vai no Engenho da Serra.
1: Ih, tô dentro, hein?
5: Mais tarde, mas aparece lá pro Tamoca.
1: Boa, vamos que lá que então, Gi. Eu topo.
5: Aqui, manda um alô também pra minha prima Vanessa, que eu acho que ela também tá trabalhando hoje.
1: Será?
5: Eu acho que ela tá...
1: Ih, mulher.
5: Atrás da sorte
1: Atrás
5: também.
1: Atrás da sorte, é a tal da sorte, Vanessa. Um abraço pra você, Vanessa. É tia Lúcia? Ô, tia Lúcia, chama a gente, tia Lúcia.
5: É tia Lúcia, tá te ouvindo lá no...
1: Aonde?
5: No terraço, ela tá fazendo uma broa, Gi.
1: Boa, ah, que coisa boa. Ô, Gi, vamos lá, né? Tia Lúcia, bom dia pra você, obrigado pela sintonia. Que Deus abençoe o seu dia. Agora, eu quero saber se vai rolar merenda aí na casa da senhora, tia Lúcia, no terraço. Que isso, um abraço pra você e pra todo mundo aí no Engenho da Serra, viu? Obrigado. Eu vou ir, tá, tia Lúcia? Eu vou mesmo, hein? Me chama que eu vou. É, tô indo. Vambora, Gi. Vamos pra casa da tia Lúcia tomar um cafezinho de tarde. Um abraço pra Sandra, lá na Serra do Ouro, em Sacramento. Um abraço pra você. Minha amiga lá em Alto Caparaó, Roneida Rodrigues. E aí, mulher? Henrique, tô trabalhando também. Nasci bonita, agradecida e feliz, mas não rica. É, a riqueza também não foi pra mim não, viu? É, a gente tem que trabalhar. Bora trabalhar. É um leão por dia não, Henrique. Eu tô matando é 5 leões por dia pra dar conta. Pelo amor de Deus. Me ajuda aí, né? Ai, a 10h41. Assim você mata o papai. Sorriso maroto. Bora curtir.

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1: Muito bem, 10h49. E aí, meus queridos? Olha, chegamos ao final do nosso programa. Ah, que pena, que pena. Ó, está encerrando o Bom Dia Nova, mas antes, deixa eu atender as últimas participações aqui. Meu amigo, fala comigo. Bom dia, Sebastião. Alô, Sebastião, solta a sua voz, meu amigo. E aí, cara?
2: Bom dia, meu amigo Henrique. Tá passando o bairro pra você também, tudo de galinha nova aí. Toca pra nós o chapeludo aí. Tá te ouvindo o bairro pra você, Sebastião.
1: Alô, Sebastião, sabe? Toca o chapeludo. O meu amigo também tá na sintonia aqui. Bom dia.
3: Bom dia, meu amigo Henrique.
1: E aí, cara?
3: Feriadão, e você tá aí no batente, né?
1: Trabalhando.
3: É, tem uns pois que é uns... mais privilegiado, né?
1: Tem uns que estão de férias.
3: Mas é, faz parte da vida, né?
1: Quatro férias durante o ano.
3: Aqui é seu amigo Maurício.
1: Alô, Maurício.
3: Bom dia.
1: Tamo junto.
3: Se possível, você toca aí uma...
1: Qual música?

0: uma música do Chapeludo pra nós aí, rapaz, alegrar nosso almoço.
1: Tá bom.
0: Falou, meu amigo, um abraço, Deus abençoa.
1: Amém, amém.
0: Um ótimo feriado pra todos.
1: Pra você também, fui. Viu? Fui!

Está trabalhando hoje, foi pra lida, correndo atrás dos seus sonhos. É isso aí, galera. Vamos pra cima, bora trabalhar, bora mexer o doce. E agora tem a galera que também tá em casa e tá tudo bem. Tá tudo bem. Você que tá em casa descansando, tem que descansar também. Eu se pudesse, estaria descansando, poxa. Muita gente queria estar descansando. Então você que tá descansando, tá de boa aí, ó. Tá curtindo, vai aproveitar seu feriado. Claro, com a Rádio Nova, né? Fazendo o almoço, arrumando a casa, preparando as coisas, curtindo a Rádio Nova FM. Bom descanso, viu? Bom descanso pra você. É, vai curtir seu feriado. É isso aí. Claro que é uma data importante. É uma data de reflexão, tá? Então, vai fazer a sua oração, vai fazer a sua prece, vai rezar, vai orar, vai pedir a Deus aí proteção e agradecer também a Deus por mais um dia, tá bom? Que também é uma data especial, nós temos que refletir sobre isso. Antes de ir embora, quero agradecer a todos que participaram. Muito obrigado, tamo junto, valeu. Amanhã é sexta-feira, galera. Amanhã eu tô aqui de novo, tá bom? Pra gente sextar daquele jeito, da melhor forma possível. Tô esperando você amanhã também, viu? É isso aí, segue o nosso Instagram, @9fm88. Me segue, Henrique Souza. Esse é o meu Instagram pessoal. Olha aí, pessoal, pra você acompanhar minha vida. Segue lá, Henrique Souza. E também segue o nosso Instagram, @9fm88. Claro que a saideira tem que ser chapeludo, né? Não tem como. Bom, 10h52, eu vou ficando por aqui. Muito obrigado pela sua sintonia, pelo carinho, pela sua atenção. E eu volto amanhã. Tchau, tchau, pessoal. Fica com Deus. Fui. Chapeludo. É a saideira.

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1: Alô, alô, Manhuaçu. Está no Orelhão da 988.3. Orelhão. O seu canal direto com a interatividade nesse feriadão 4 de junho. Feriado chegou, mas a rádio não para. Nova FM, com muita música pra você. Começando agora o orelhão dessa super manhã gostosa de 4 de junho. Aqui na Nova FM, você ligado, você interligado com a gente. Muito obrigado pelo carinho, muito obrigado pela sua companhia e sintonia aqui na Nova. Esse é o momento para você fazer do seu dia, marcar presença aqui no Orelhão. Quer mandar aquele abraço, quer pedir a sua música favorita, contar como está curtindo o feriado de 4 de junho, essa quinta-feira. Em Manhuaçu e região, tá todo mundo ligado, todo mundo interligado com a gente. O telefone já está aqui, ó, esperando você. Salve o nosso número 984541735. Mande o seu zap, participe com a gente. Orelhão está no ar, venha pra cá fazer parte. Essa ligação direto com o ouvinte, Orelhão da Nova, está funcionando. Tudo pra você nessa super quinta-feira. Bom dia pra você ligado, você interligado com a gente. Nós vamos ficar juntinhos aqui com muita música boa. Sou eu, Adriano Dias. 11 horas mais 5 minutos, 11:05. Vamos juntos? Aumenta o volume, cria coragem, pega aquele cafezinho, porque afinal de contas está em casa hoje. Se estiver trabalhando, bom trabalho. Se estiver descansando, bom descanso. Se estiver na caminhada, boa caminhada para você no pedal. Você que está aí praticando a sua corrida nessa manhã gostosa de quinta-feira, ligadinho da Nova, curtindo a maior, fonezinho de ouvido. Você que tá na padaria, você que tá no seu comércio, você que tá na farmácia, aonde você estiver. Opa, o pessoal da construção civil, abraço aí pra galerinha que tá ali na João Claudino. Tem três trabalhando ali e os meninos são bons no trabalho, hein? Abraço pra vocês, brigadão aí pelo carinho. Tá lá os três trabalhando, daqui a pouco vão bater aquele ranguinho maneiro. E tão curtindo a Nova, você da construção civil não para, né? Abraço pra vocês aí, obrigado pelo carinho. Vamos fazer o seguinte, vamos chamar o chaveiro, porque, pô, feriado, eu esqueci a chave do lado de fora, e aí não tem jeito. Felipe Rodrigo, chama o chaveiro.

0: Não? Então anota, vai! 984541735. É fácil, né? Anota aí e pede o seu som.
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2: É isso aí, só pediu o seu som. Tô esperando você aqui, tá bom? Nesse feriadão. 11 horas mais 12 minutos, esse foi o som da Isa Guito e Felipe Rodrigo com Chaveiro, abrindo aqui a sequência. Hoje é dia de Corpus Christi, celebramos exatamente 60 dias após a Páscoa. Oficialmente é classificado como ponto facultativo nacional, mas é adotado como feriado municipal na maior parte das cidades brasileiras, incluindo Banhuaçu, sendo famoso pelos tradicionais tapetes coloridos nas ruas. Aqui no centro da cidade tá lindão, lindão, lindão. Toda a paróquia de São Lourenço, paróquia do Bom Pastor, paróquia de São José, todo mundo preparando esse tapete colorido. A cidade fica linda, maravilhosa. Parabéns a todos que estão, né, confeccionando esses tapetes coloridos de Corpus Christi aqui no centro da cidade de Manhuaçu e também no seu bairro. Hoje é Dia Internacional das Crianças Inocentes Vítimas de Agressão. Foi criado pela Organização das Nações

Estados Unidos em 1982. Essa data foca na reflexão no combate à violência física, psicológica e emocionais contra menores no mundo todo. Hoje é Dia Nacional do Profissional do Engenheiro Agrimensor. Abraço aí todos os engenheiros ligados com a gente. E hoje é Dia Mundial da Corrida, conhecido globalmente pela iniciativa A Prática de Corrida como um Hábito de Vida Saudável. Um abraço ao Bruno Dias, né? Levantou por volta de 4 da manhã, aí olhou e falou assim: não, hoje não, hoje eu vou descansar. Hoje é meu dia de descanso, né, Brunão? Um abraço pra você e pra todos que gostam, né, de praticar a corrida e esse hábito de vida saudável. Parabéns a todos, todo mundo ficando em forma, né? Eu tô só de ver e falar, eu já fico cansado. Não dá pra mim, não tem como, gente. Agora são 11h14, chegando o som da Anitta, Pinterest.

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1: Olha, mandando aquele abraço especial, 11 horas e 18 minutos, 11 e 18. Neném Nunes Domiciano, hoje completando mais um ano de vida, né, neném? Abraço pra você, felicidade, muita luz e paz. Abraço também pra Aline Lira, lá em Juiz de Fora, completando hoje mais um ano de vida. Mara Chaves, alô Mara, esposa do meu amigo Mário, sempre ligadinhos com a gente. Mara, felicidade, muita luz e paz. O Douglas Medeiros também, abração pra você. Abraço pro Osmar José Coelho, grande Osmar, abraço pra você. Obrigado pelo carinho, tá bom? E o Lucas Viana também, grande Lucas, completando hoje mais um ano de vida, felicidade, luz e paz. Que essa data venha trazer muita alegria ao coração dessa galera top que tá curtindo a nova, a maior e a melhor. Quem ouve sabe o que quer.

0: e faz o seguinte então, tá bom, gente? Pega eu, leva eu.
1: Vamos junto.
0: Faz aquele acesso vitalício. Tô só esperando, tá? Manda o zap aqui então. Aquele acesso vitalício com o Grupo Astral. Legal demais, né? Abrindo aqui mais uma subsequência. 11h23. Mandando aquele abraço especial pra Dona Fia. Tá lá ligada com a gente na Felipe Nassif. Sempre ligadinha, sempre curtindo a maior e a melhor. Quem ouve sabe o que quer. E a Mara passou por aqui, ó. Mara Brandão completando hoje mais um ano de vida. Tá toda feliz. Abraço pro Mário. Grande Mário. Tá em casa hoje, né, Mário? Abraço pra você. Muita luz e paz pra essa família linda. Sempre curtindo a nova.

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1: É isso aí, 11h34 aqui na Nova. Você curtindo a melhor programação. Orelhão tá liberado pra você participar. A galera já tá aqui, ó, mandando ver no nosso WhatsApp 98454-1735. Manda um alô pra nós aqui, ó. Estamos na Construção Civil, na roda. O Felipe Borel, Giliard, Marlan, tá todo mundo ligado com a gente. Valeu, abração pra vocês aí, tá bom? O Geilson Cabelo.

Essa grande, o Gleison. Ô Gleison, abraço pra você. O Felipe Borel, Giliard Marra, estão curtindo a nova, maior e a melhor. Tá na obra hoje, hein? Cara, mexe com o som, tá na obra. Será que vai dar certo, rapaz? Ah, meu Deus do céu, me ajuda aí. Olha então, Refém do Coração do Soweto marcou o auge do pagode nos anos 90. Todo mundo lembra, não lembra? A letra que fala de amor, aquele amor intenso, a saudade, as relações que prendem um coração sem saída. A faixa título virou símbolo dessa fase e aquele amor que machuca, mas não deixa de ir embora, né? Você já foi refém do coração de alguém? Então, no ano de 1997, exatamente no dia 4 de junho de 1997, explodia nas paradas de sucesso esse som aqui, ó. 11h34, meu Deus do céu, que saudade. Refém do coração, na voz marcante do Belo Soweto.

0: tá todo mundo antenado com a gente aqui com o Suíta, hein? Legal demais. O Luiz Fábio Freitas, um dos melhores álbuns da história de pagode, né? A música também, Antes de Dizer Adeus, é um dos clássicos que fecha com chave de ouro esse CD aí do Soeto, Refém do Coração. Valeu, Luiz Fábio, abraço pra você. A Renata Augusto também passou por aqui. Amo a Nova FM porque toca os pagodes mais gostosos, que é bom demais recordar. Maravilhoso demais esse som do Soeto. Valeu. Minha música favorita, esse álbum, sem dúvida, tem Mundo de Oz, Derei Desejo. Essas músicas são top. O Reinaldo César também, linda música, top demais. Parabéns, Adriano. Marcelo Pacheco, saudade dessa época. Melhor pagode. Wilson Santos, rapaz, você acredita que eu tenho esse CD? Pô, legal, né? Guarda porque é relíquia. 11h38, daqui a pouco eu vou atender a galera aqui no Pediu Tocou, 984541735, mandando aquele abração especial para essa galera maravilhosa. Os ouvintes mais lindos do planeta estão conectados com a gente aqui na Nova FM, curtindo a maior e a melhor.
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1: 11h42. Top demais. Você curtindo o Iguinho e Lulinha cantando com Lauana Prado, Show Me. Olha, quem tá aqui fazendo aniversário hoje é o José Lucas. Ele é pai do meu amigo Leandro de Campos de Andrade. Seu José Lucas tá na sintonia da programação comemorando mais um aniversário nesse feriadão, né, seu José Lucas? Abraço pro senhor, felicidade, luz e paz.

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É isso aí, faltando 6 minutos para o meio-dia. Você curtiu Humberto Ronaldo, evento Ivete Sangalo com Sandy Harmonia e o Verão. E o Zé Felipe com Ruim de Coração abrindo aqui a sequência. Mais uma super sequência para você. Daqui a pouco é o Pediu Tocou, a partir do meio-dia, atendendo a participação de cada um de vocês através do nosso WhatsApp 98454-1735.

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1: É isso aí, chegou pra você o Pediu, Tocou. Meio de dois, boa tarde pra toda essa galera top que tá curtindo a Nova Maior e a melhor quem ouve sabe o que quer. Boa tarde.
10: Oi, Brian Dias, bom dia. Aqui é a Ana Maria do Colo do Resgate.
1: Bom, Ana Maria, como é que você tá?
10: Pra mim, uma música bem bonita aí do Henrique Juliano. Deixa sua escolha, feliz então, tá pra bom. Todos que estão ouvindo. Para você, para tudo da rádio, também a Frávia, né? Tá sempre mandando as mensagens para mim.
1: Ah, isso é bom, né?
10: E atendendo ela. Que ela virou a pessoa amiga do meu coração.
1: Isso é importante.
10: E para toda a minha família.
1: Então tá bom.
10: Essa maior é melhor, tô ligadinho todos os dias. Fica com Deus. Um grande abraço para você, uma boa tarde.
1: Você também.
10: De quinta-feira, né? Um feriado, um feriadão aí para todos nós.
1: Um abraço para você, tá bom, Ana Maria? Essa amizade que cria, né? Com os nossos ouvintes, é um mandando mensagem pro outro, mandando alô pro outro. Isso é importante demais. O rádio proporciona pra gente esse momento mágico de amizade que guarda no coração. Boa tarde.
11: Oi, Adriano. Bom dia, tudo bem? Aqui,
1: tudo bem.
11: Agora aí.
1: Oi, Ivone.
11: Queria te pedir a música hoje, Nando Moreno.

0: Porque senão, igrejinha azul com Mato Grosso e Matias.
1: Então tá bom.
0: Oferecer pros meus filhos, minha nora, minhas netas, meus netos, minhas bisnetas. A minha sobrinha Caça Reduto, meu sobrinho Bibi. E pra Jandir Gomes, Denise de Lima.
1: Ok.
0: E pra você, obrigado. Minha rádio é na UFM.
1: Sempre. Um abraço especial pra dona Ilma. Ilma Rosa, sempre ligada com a gente, né, dona Ilma? Abraço pra senhora. Um abração especial também vai pro meu amigo. Fala, Adriano, boa tarde. Abraço pra todos os ouvintes. Ótima tarde, Corpus Christi. Rola um som aí pra gente, tá bom? Que Deus abençoe sempre. Abraço pra ele, tá passando aqui o Maurício Silva. Tá lá em São... ligado com a gente, curtindo a nova, maior e a melhor. Quem ouve sabe o que quer.

0: Muito obrigado, viu?
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1: É isso aí, Orelhão. Até às 3 você curte a melhor programação, meio-dia 15. Com atenção, você de Manhuaçu, ouvinte da Nova. É hora de conferir como é que vai ficar o tempo para esse feriadão de Corpus Christi aqui na nossa região. O dia segue com sol entre muitas nuvens, período de céu nublado, parcialmente nublado, a temperatura máxima hoje não passa dos 24 graus. Então um casaco vai ser necessário para o final do dia, tá bom? Já que a mínima deve cair para 10, 11 graus no início da madrugada, não há previsão de chuva para atrapalhar os tapetes e também a procissão de Corpus Christi, mas o vento vai trazer aquela sensação de frio atípico do mês de junho, tá bom? Então leve aí um casaco, pode levar aí também um gorrinho para as crianças, porque esse período a gripe ataca de verdade, aí a garganta infecciona, o nariz fica entupido, né? Dá aquela sensação que você não está conseguindo respirar direito. Então, ó, se agasalha bastante, porque o friozinho pegou na cidade daquele jeito. Agora, meio-dia 16, ótima tarde para você. Daqui a pouco eu atendo mais participações pelo 98454-1735.

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2: Alô, alô. É isso aí, o pediu tocou. Com a sua participação pelo 984-54-1735. Vem pra cá participar com a gente. Boa tarde.
3: Bom dia, Adriana. Boa tarde, né?
2: Fátima.
3: Boa tarde pra você, bom trabalho.
2: Valeu, Fátima. Um beijão pra você. Brigadão aí pelo carinho. Boa tarde pra Fátima. Sempre ligadinha com a gente, sempre curtindo o Orelhão da Nova.
4: Boa tarde, Nova. Boa tarde, Adriano Dias.
2: Grande.
4: Aqui, como é que tá, Roninho? 88,3.

0: Luiz. Passando aqui para desejar uma tarde abençoada aí a todos os ouvintes aí da Nova, né?
1: Valeu, Deus
0: abençoe a todos os eventos de todo mal aí, né? Quinta-feira, feriado Corpus Christi, né?
1: Isso.
0: Mas estamos aqui no trabalho e curtindo aí a Nova.
1: Bom demais.
0: Adriano, oi. Se der aí, ofereço para todos aí, ouvintes da Nova, né?
1: Uhum.
0: Hungria, Amor e Fé.
1: Amor e
0: se
1: Fé.
0: Se der, você toca para nós aí. Estamos aqui trabalhando. Então, ligado. Bom. Abração valeu a todos vocês aí da Nova aí. Que Deus abençoe sempre aí. Estamos aqui ligado, hein? Abração, Adriano. Bom trabalho aí.
1: Bora abraço para você. Obrigado aí pelo carinho. Muito obrigado pela sua companhia. Sempre sintonia aqui na Nova FM.

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1: Olha esse é o som do Breno e Matheus com Luan Pereira cantando Acima do Peão. Você ouviu Cleiton e Romário e Natanzinho. Pichote com o Gri, Amor e Fé. Agora meio-dia 29 aqui na Nova, você ligada, maior e a melhor que ouve, sabe o que é esse? É o Orelhão. É o pediu, tocou 98454-1735. Olha, o ônibus quebrado interditando parcialmente uma das pistas da 262 entre Abricampo e Rio Casca. Então, motorista está trafegando nesse momento na 262 no trecho entre Abricampo e Rio Casca. Deve redobrar as atenções. Tem um ônibus que apresentou problemas mecânicos e ele permanece parado em uma das pistas da rodovia, exigindo ali cautela dos condutores que estão passando pelo local. Então, você que está saindo de Manhuaçu, indo para Abricampo ou Rio Casca, tem um ônibus quebrado com problemas mecânicos entre Abricampo e Rio Casca. Olha, você ligado com a gente, daqui a pouco eu atendo a sua participação. 98454-1735.
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legal demais, som do Búfalo do Marajó com Muriel, Simone Mendes, Saudade Proibida. Atitude 67, Dilcinho, os 10. Agora, 12h44 aqui na Nova, você curte na maior, curte na melhor. Você curte na 88, Orelhão da Nova. Então hoje é feriado de Corpus Christi, existe um dia do ano em que o céu toca o chão, em que as ruas se vestem flores e o silêncio, ele se torna ali adoração. Corpus Christi é um dia em que Deus, meu amigo, não fica no sacrário, ele sai, ele caminha, ele passa bem perto de cada um de nós. E hoje eu convido você a olhar para a hóstia elevada e entender, não é pão, é o próprio Deus e a presença real da Eucaristia. Corpus Christi é Deus dizendo, eu não desisti de você. É o amor que se faz alimento porque sabe que você tem fome de paz, fome de fé e fome de céu. Nesse dia, cada tapete é uma oração, é o próprio Deus que te abençoa a tua casa, a tua família, os sonhos, a

0: E as dores, né, que muitas vezes você não entende. Hoje o céu inteiro cabe em você. É isso, é o maior milagre que a vida pode nos oferecer. Esse momento de Corpus Christi aqui na cidade de Manhuaçu, aqui no centro da cidade, paróquia de São Lourenço, no Bom Pastor, a paróquia do Bom Pastor, a paróquia de São José, todos se unem em um só coração para esse momento que é especial, esse momento que sentimos a presença de Deus caminhando junto, estando ali na presença de cada um de nós. Esse é o momento de viver a Eucaristia, viver ali o dia de Corpus Christi, esse feriado de 4 de junho aqui na cidade de Manhuaçu.
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1: É isso aí, faltando 11 minutos, faltando 11 para 1 da tarde. Carlos Ancelotti deve escalar Lucas Paquetá como titular no amistoso contra o Egito nesse sábado, dia 6. Com a boa atuação no duelo contra o Panamá, o meio do Flamengo deve ser testado entre os titulares no treino de ontem, quarta-feira, visando a partida da pré-Copa do Mundo 2026. Ancelotti deve escalar a seleção brasileira com Alisson, Wesley, Marquinhos, Gabriel Magalhães, Douglas Santos, Casimiro, Bruno Guimarães, Paquetá, Rafinha, Vinícius Júnior e Igor Thiago. Essa deve ser a seleção brasileira contra o Egito nesse sábado e pode ser a seleção também que vai começar a Copa do Mundo 2026 para trazer o Hexa para o Brasil.
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3: É isso aí, meio-dia 54, faltando 6 minutos, faltando 6 para uma. Galera tá aqui participando com a gente, boa tarde.
4: Fala, meu rei, forte abraço para você e todo mundo aí da rádio.
3: Valeu.
4: Aqui, cara, estamos na obra civil aqui em Alto Caparó, o povo tá muito animado. Solta um rock and roll da Pit para nós aí, para essa galera trabalhar mais firme.

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3: É isso aí, 1:09 aqui na Nova Ferrugem, Rota do Esquecimento, clareou o som da Ivete, abrindo aqui mais uma super sequência pra você. Daqui a pouco, atendendo a sua participação no pediu, tocou 98454-1735. Dá aquele abraço especial pros amigos saxistas ligados aqui na Nova, você do aplicativo. Muito obrigado pela carona que nos dá com 88 no seu dial.

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5: É isso aí, agora é 1h16 aqui na Nova. Boa tarde pra essa galera top que tá curtindo a maior e a melhor. Boa tarde.
6: Bom dia, eu gostaria de ouvir uma música pra Sexta Maria Partida Paixão, pra Denise Lima, pra Dona Rosana Laranja Terra, pra Giovana Laranja Terra, pra Anja que trabalha na Água Limpa, pra Delma também que trabalha lá, pra Gabriela também que trabalha lá, okay, pra Maria Luísa Lama Imposta e pra Dayana Corpo da Raiz. Eu ouço a maior e a melhor. Gostaria de ouvir Rio Negro Solimões. Apaixonado por muita gente. Obrigado.
5: Valeu, dona Ilma. Abraço pra senhora. Show de bola. Abraço aqui pro meu amigo. Tá ligado com a gente? É o Sérgio Sena. Grande Sérgio. Fala comigo.
7: Fala, Adriano Dias. Boa tarde. Um querido abençoado dia de feriado pra nós aí, Corpus Christi, né?
5: Isso aí. Deus
7: abençoa nós, nossa jornada. Nova FM. Quem ouve sabe o que quer. Bom, gostaria de ouvir uma música aí, meu caro amigo Adriano Dias. Queen, Rádio Gaga, Chama Bebê.
5: Abraço,
7: Sérgio. Solta melhor aí pra nós.
5: Obrigado pela audiência e companhia. Agora 1h18, chegando Sorriso e Alexandre Pires, Mágica.

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1: Ficou legal demais o som do Luan Santana com Murilo Rufus, mesmas palavras.
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1: mano. Elton Beat, Rio Negro Solimões. Apaixona muita gente, Sorriso Maroto e Alexandre Pires. Agora 1h26 aqui na Nova, o Júlio César Bueno de São Manuel tá com o radinho ligado, curtindo a Nova.
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0: Oh, legal demais, som da Lud, Isque, Água de Choro. Marcos e Belucci sumiu na sexta. Agora 1h31 aqui na Nova. Daqui a pouco eu volto atendendo a sua participação.
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0: esse é o som do Matheus Cauã, Me Ama Mesmo. Anterior você ouviu Lamona Prado, Zé Neto Cristiano, Sombra Desconhecida. Agora 1h38, mandando um abraço pro Adelson Cruz ali do bairro Petrina. Ele e a esposa Josiane tá ligadinhos, curtindo a nova FM, a eterna namorada Josiane. E o Adelson Cruz do bairro Petrina, radinho ligado, curtindo a nova.
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0: legal demais, som do Matheus Fernandes, hein? Não voou. Manu Batidão, Universo, Léo Santana e Ana Castela, dois descaradinhos. Agora 1h45 aqui na Nova, faltando 15 para as duas. Daqui a pouco é o Orelhão Toca Duas, o ouvinte vai escolher aí, né? A sugestão das duas músicas para a gente tocar. Daqui a pouco a galera tá aqui participando, 98454-1735. Aproveita nesse feriadão, manda aí no zap qual duas músicas do mesmo cantor você quer ouvir hoje.
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0: Essa versão em espanhol de Vitor e Liel, Fada, ficou legal demais, hein? Xamã, Dias de Luta, Dias de Glória, Yasmin Santos, Três Pessoas. Você curtindo a nova, faltando 4 minutos para as duas. Daqui a pouco tem um Orelhão Toca Duas para você, o pessoal já tá aqui, ó. Mandando ver no nosso WhatsApp. E você, qual duas músicas você quer ouvir aqui no Orelhão Toca Duas, hein? 984-54-1735.
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1: Aqui na Nova, 2 em ponto. Boa tarde.
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1: É isso aí, 2 em ponto, ótima tarde pra você, Cortina Nova. Boa tarde pra toda essa galera nesse feriadão, dia 4 de junho. Ligado aqui na Nova, continua Orelhão até as 3. Melhor da música pra você que tá na BR-262. Ligadinho com a gente, aquele abraço, muito obrigado pelo carinho. Você que vai aproveitar esse feriadão prolongado, né? Porque amanhã as escolas não funcionam. Então aí tá todo mundo aproveitando. Você que vai pra roça, você que vai pro sítio, você que vai pra fazenda, você que vai curtir o feriadão aí no litoral. Aquele abraço pra você, brigadão. Claro, chegando lá é só acessar 889fm.com.br, curtir a melhor programação através do aplicativo da rádio 9FM. Quem ouve sabe o que quer.

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1: Muito obrigado.
2: Essa marcou gerações. Quem sabe solta a voz, canta com a gente assim, ó.

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1: É isso aí, 2:08 aqui na Nova, Sorriso Maroto e Alexandre Pires. Quando é o amor, dói demais e depois do prazer. Você ouviu uma neva, tô de pé. A galera tá aqui falando, Adriano, a gente não precisa nem pedir música, porque você tá tocando suas melhores. A gente fica aqui, ó, só aumentando o volume até o talo. Pô, valeu, valeu, galera. Brigadão aí pelo carinho. Muito obrigado pela companhia aqui na Nova.

0: Pô, Ferrugem Isa, Me Perdoa, Panda, Eu Te Seguro. O Guilherme, Natanzinho Lima, Um Minuto, abrindo aqui a sequência, 2h16, aqui na Nova. Daqui a pouco tem o Orelhão Toca 2, já tá aqui prontinho, daqui a pouco pra você, hein? Você que pediu através do nosso WhatsApp, daqui a pouco pra você tem o Orelhão Toca 2.
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Mandando aquele abraço especial pro Michael Douglas. Michael, Michel Ferreira, tá ligado com a gente, né, Michel? Obrigado pelo carinho, muito obrigado pela companhia. Eu acho que hoje o Michel tá de folga. Porque, pô, feriadão, Michel em casa, flamenguista, ele e a família, sempre curtindo a Nova, a maior e a melhor. Quem ouve sabe o que é. Orelhão, toca duas daqui a pouco pra vocês.

0: O som top do Diego Vitor Hugo, Beijei a Cura, Murilo Rufus, Saudade Estranha. O som da Tila Walter e abrindo com Gustavo Lima na Hora de Amar. Esse som legal, hein? Meu amigo Michael Douglas, o Michael Douglas tá trabalhando hoje, hein? Falou, não, Adriano, hoje não, cara. Quem dera, né, Michael Douglas?
1: Deus, quem dera se eu estivesse em casa, rapaz. Não, volta quebrando, rapaz.
0: Bom, tá, ué. Doido. Bom demais, cara. Obrigadão aí pelo carinho. Quem tá passando por aqui também nesse feriadão, boa tarde.
2: Boa tarde, Adriano Dias, tudo bem?
0: Bom demais.
2: Tarde boa.
0: 100%.
2: Feriadão, gostoso.
0: Daquele jeito, né?
2: Minha mãe quer ouvir aquela música, o Chapeludo. A Odete.
0: Então tá bom.
2: E ela quer oferecer pro marido dela, Rafael, pro genro dela, Lúcio. E pra todos os ouvintes da rádio.
0: Ok.
2: Tá? Que essa quinta santa seja abençoada pra todos nós.
0: Valeu, Simone. Abraço pra Simone Auxiliadora, Cândido tá ligada com a gente. Ela e a família toda curtindo a nova.
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0: Foi isso aí, chegou aquele momento que todo mundo gosta de curtir duas músicas do mesmo cantor. E ouvinte, fez aí seu pedido através do nosso WhatsApp 98454-1735. Ela passou por aqui com aquele jeitinho todo especial. A Elaine lá da Cachoeira 7 tá ligada com a gente, né, Elaine? Abraço pra você, obrigado pelo carinho. Ela pediu duas do Zezé de Camargo, Cada Minuto e A Mesma Mentira.

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2: Olha, 2h42, legal demais, a Zé de Camargo cantando A Mesma Mentira e Cada Minuto, às 2 de hoje, do Orelhão Toca 2. Abraço pra você, tá bom? Eliane, lá da Cachoeira 7, participando com a gente do Orelhão Toca 2. Amanhã tem mais, a partir de 2h30, você curte as duas pedidas, claro, de você, que tá ligado com a Nova.
3: Adriano Dias, eu vou aqui de novo, meu filho, cobrar aqui.
2: Que isso?
3: Um abraço pessoal lá de Reduto, que tá trabalhando lá, meu irmão Júnior, Tadeu, Felipe, Pedro, Vitor, tá? Vai curtir a música também do Chapeludo.
2: Pô, beleza. Abraço pra você e pra todos.

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0: Olha, esse é o som do Matheus Cauã, Basiquinho, Ana Carolina com All Star. A Carol Biazinha com Fica pro Café, claro, o café tá saindo agora. O El Iglesias Sérgio tá lá preparando aquele cafezinho gostoso. Pra finalizar aqui o Orelhão, ele vai entrar com o Popline. Buchecha e Jesse, tô querendo love. Hoje diz o El Iglesias que ele tá só querendo love. Só no love. Só love, só love. É desse jeito que ele tá hoje. El Iglesias, abração pra ele. Daqui a pouco tem Popline. Mas pra finalizar, meu amigo tá passando por aqui. Já deixou aquela mensagem legal.
1: Boa tarde, meu amigo André Ortiz. Aqui é o Marcos, na voz. Aqui do
0: Fala,
1: Marcos.
0: Marcos, como é que você tá, meu querido?
1: Comemorando aqui o aniversário da nossa amiga Isabel.
0: Grande Isabel.
1: Né? Aniversário hoje.
0: Bom demais,
1: né? Ouviu uma música bacana aí com Nando Moreno e Alemão do Forró. Como é que mexe?
0: Beleza.
1: Eu oferecer pra toda a galera que tá aqui no bairro do Sojão, no bairro Petrina.
0: Valeu.
1: Aquele abração, meu amigo. Tamo junto, Rodrigo, minha esposa Tânia.
0: Show.
1: Pelutim, Rodrigo.
0: Então tá bom.
1: E toda a galera que tá aqui, beleza?
0: Com
1: a
0: gente. Valeu.
1: Aqui. Um abração.
0: Abraço pra você, por hoje é só, galera. Orelhão da Nova vai ficando por aqui nesse feriadão. Muito obrigado por todo mundo que mandou mensagem, participou, curtiu a 88.3, mas ó, não fica triste não, porque amanhã a partir das 11 tem mais. Eu tô de volta com mais Orelhão pra você no Sextor da Nova, muito mais interatividade pra você, e não sai daí.

porque tá chegando na sequência o Popline com Eli Iglesias e Sérgio, com os maiores sucessos do momento para embalar sua tarde de feriado. E fique com a nossa programação. Um grande abraço. Até amanhã. 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Eli Iglesias já tá aqui, ó. E ele falou que hoje só no Lovezinho. Hoje é só no Lovezinho. Fechando com Jorge Matheus. Todo seu. Tchau, gente.

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2: Eu tô chegando, tô na área, tô junto com você a partir de agora aqui no Pop Line da Rádio Nova FM, depois do nosso querido Adriano Dias, levando alegria pra você aqui no Orelhão da Nova, a partir de agora no Pop Line. Iglesias Sérgio, a sua companhia nesta quinta-feira. Pra você que tá conectado, uma excelente tarde pra você, bom feriado, hoje dia de Corpus Christi, né? A celebração especial da Igreja Católica. Você que tá acompanhando a nossa programação na Rádio Nova, bom feriado pra você em casa, no trabalho, onde você estiver. Seja muito bem-vindo. O nosso programa Popline está apenas começando aqui na Rádio Nova FM. Música, alegria, informação, aquele bate-papo gostoso no clima do seu feriado aqui na Rádio Nova. E já que hoje é dia de TBT, bora começar aqui o Popline? Música.

0: Coldplay, Higher Power. Só toque na sua programação as queridinhas, as selecionadas. E você é convidado especial a fazer parte da nossa programação pelo 33984541735. Como é que tá o clima por aí, ó? Em Manhuaçu, neste momento, 23 graus a temperatura. Umidade relativa do ar, 57%. A mínima prevista para hoje, ó. Pode preparar que vai, como diz o bom mineiro, né? Vai esfriar, hein? Pois é, a mínima prevista para hoje é de 12 graus. Mas realmente, ó, as temperaturas vão desabar. Então você que tá ligado, tá em sintonia, pode preparar aí os agasalhos. Que até, ó, por exemplo, aqui vai até a semana que vem, até terça-feira que vem, né? E ó, sexta-feira agora, amanhã, a mínima é de 9 graus. Para o sábado, 8. Domingo também a mínima é de 8. Na segunda-feira, a previsão também, a mínima é de 9 graus. Na terça, 10 graus. E aí, voltando na quarta, 12. Quinta-feira também, 12. Né? Para você ter ideia, então, ó, as temperaturas vão cair. E você fica bem informado aqui na Rádio Nova. 3:17.
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1: PRF reforça a fiscalização nas BRs 262 e 116 durante o feriado de Corpus Christi. A Polícia Rodoviária Federal iniciou nesta quarta-feira, dia 3, a Operação Corpus Christi, que segue até o próximo domingo, dia 7. A ação ocorre em todo o país e tem como objetivo reforçar a segurança nas rodovias federais durante o feriado prolongado, período em que há aumento no fluxo de veículos e passageiros. Na região de Manhuaçu, as fiscalizações serão intensificadas nas BRs 262, 116, de acordo com o Policial Rodoviário Federal. Tadeu Lima, a PRF amplia a presença nos trechos considerados críticos, identificados a partir do histórico de acidentes registrados nas rodovias. Segundo ele, além do aumento do efetivo, a operação terá foco em infrações que costumam estar relacionadas aos acidentes mais graves. Entre elas estão as ultrapassagens em locais proibidos, o excesso de velocidade, a combinação de álcool e direção, o uso de celular ao volante. A fiscalização também será direcionada

0: ao transporte de crianças. Os policiais irão verificar o uso correto dos dispositivos de retenção, como cadeirinhas, assentos de elevação, além do cumprimento de normas de segurança para o transporte de menores. Além das ações voltadas para a segurança viária, a PRF também irá reforçar o combate à criminalidade nas rodovias. O trabalho inclui abordagens para a identificação de pessoas com mandados de prisão em aberto, além da fiscalização para coibir crimes como tráfico de drogas e transporte de materiais ilícitos. Tadeu Lima destacou que as ultrapassagens indevidas continuam entre as principais causas de acidentes graves na região. A orientação é para que os motoristas respeitem os limites de velocidade e realizem ultrapassagens apenas em locais permitidos e quando houver condições seguras. O policial ressalta que o condutor deve avaliar a distância dos veículos que trafegam em sentido contrário e o espaço disponível para concluir a manobra e a velocidade dos veículos envolvidos. Segundo ele, iniciar ou concluir uma ultrapassagem em local proibido representa infração de trânsito e aumenta significativamente o risco de acidentes. A recomendação da PRF é que os motoristas planejem a viagem, respeitem a sinalização e adotem uma condução defensiva para garantir o deslocamento seguro durante o feriado de Corpus Christi. Para mais informações é só você acessar tribunadoleste.com.br.
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15:34. Boa tarde pra você que tá ligado, tá na sintonia, tá aqui na melhor.

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2: Se tem um momento que é especial na nossa programação na Rádio Dobra FM é quando você manda o seu recado. Através do nosso WhatsApp você participa. 339-8454-1735. Para você participar, pedir o seu som preferido, mandar o seu abraço.

0: Aqui da Rádio Nova, vamos conferindo aqui o recado da galera. Tem aqui, ó, nosso amigo Maurício lá em Santana do Manhuaçu. Rapaz, ele travou aqui, ó. É, tá difícil pra falar o nome do Eddie Glazer aqui, né, Maurício?
1: Esse nome seria difícil mais de falar, rapaz. Mas, ó, rapaz, é um prazer. Uma tarde gostosa dessa. É. Um churrasquinho maravilhoso.
0: Ué, mas tá tendo churrasco aqui. Aí?
1: E tem a companhia da Nova FM.
0: Ah, bom demais,
1: e
0: hein?
1: E a sua companhia.
0: Obrigado.
1: Ele Greia, Sérgio.
0: Travou aí, quase.
1: Desculpa,
0: quase.
1: Cara. Mas, ó.
0: Tranquilo.
1: É um abraço, uma grande satisfação. Manda um abraço para todos que estão aqui, ó. Maurício, Jandinha, o Docan, o Gugu, Venâncio. A todos os participantes aqui do churrasco. Uhum. E para todos o pessoal da Nova FM aí e todos os ouvintes.
0: Tá certo.
1: Um abraço.
0: Valeu, Maurício.
1: Já tô ficando bonito, hein? Ui!
0: Ei, rapaz, aí, tá vendo? O efeito da gelada vai fazer. Meu amigo, vai descendo a geladinha ali, meu amigo. Ela começa a fazer efeito e a gente começa a ficar bonito. É realidade. Bom, Maurício, um abraço pra você, pra todos aí que estão tomando uma gelada de boa nesse feriado. Bom descanso pra vocês aí. Obrigado pela companhia aqui na Rádio Nova. Boa tarde. Rapaz, também quem tá de boa, ele deveria estar trabalhando, né? Mas ele tá de boa, tá tranquilo. E aí o cara fica mandando foto de cerveja gelada pra fazer inveja pra gente aqui que tá trabalhando, né? É o meu amigo comunicador aqui da Rádio Nova FM também, Wesley Pereira. É, rapaz, é. Literalmente ali, tá fazendo uma linguiçinha com queijo lá, ó. E tomando uma gelada juntamente lá com a mamãe. E também, ó, tá lá o Dinei, né? Estão lá curtindo a Rádio Nova. Um abraço pra vocês aí. A Dona Lena, né? A mamãe Dona Lena, o Dinei e o nosso amigo Wesley Pereira. Um abraço pra vocês aí. Bom feriado e obrigado pela companhia, Wesley. Sacanagem, meu amigo. Eu fico mandando foto de cerveja gelada, não, porque, meu amigo, aí complica, né? Complica. Tem que trabalhar, né? Quem tá aqui na sintonia também, abraço aqui na programação pra nossa querida amiga secretária de cultura lá de Martins Soares. Hoje também tá aproveitando pra dar uma respirada, né? Dar aquela organizada em casa, já que está aí nos preparativos pra Festa do Café, 12ª edição da Festa do Café de Martins Soares. A nossa querida amiga Fabiana, secretária de cultura de Martins Soares. Ela que tá preparando tudo com muito carinho, né? Lá em Martins Soares. Aproveitando pra organizar as coisas e curtindo aqui a Rádio Nova. Vai aqui a próxima sequência também, o próximo sucesso para você. Obrigado pela companhia, bom feriado. Ó, e através do nosso WhatsApp você manda o seu recado, 339-8454-1735 para você participar e se interagir aqui na Rádio Nova. Já já tem mais participações aqui no Popline. E essa é para você viajar no tempo, já que é dia de TBT. Vanessa Camargo, essa foi tema da novela Bang Bang, né? 2005, 2006. Não resista a nós dois. Ah, essa é top.

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0: a lenda do sertanejo, Zezé de Camargo, irmão da Lua, amigo das estrelas, aqui no Pop Lime da Rádio Nova. Quatro e três.
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0: Recado aqui na Rádio 9 FM 33984541735 para você participar e se interagir aqui na Rádio Nova. Bom demais ter a sua companhia.
1: Boa tarde.
0: Através do nosso WhatsApp, a galera batendo aquele papo legal na nossa programação. Vamos conferindo quem tá aqui mandando recado, quem tá participando, quem tá se interagindo aqui na Rádio 9 FM. Vamos conferindo aqui, boa tarde.
2: Tudo bem?
0: Tudo bem.
2: Nossa, um feriadão desse, hein? Top demais, hein? Como se diz nosso amigo aí do Santana, um churrasquinho, uma cervejinha.
0: Pois é.
2: E manda pra nós aí, MC Marcinho. Vai pra uma amiga minha lá no São Vicente, pros meus filhos. Dá pro meu esposo que ama demais. O MC Marcinho. Beijo, com Deus.
0: Valeu, valeu, Rose. Rose Leide, tá ligado, tá conectada, tá curtindo aqui a nossa programação. Obrigado pelo carinho, pela companhia aqui na Rádio Nova FM. Vai participando, vai mandando seu recado aqui na Rádio Nova. Tem mais recado, tem mais alô aqui na Rádio Nova. Fala comigo.
3: Alegre, boa tarde.
0: Olá, boa tarde.
3: Oi, Ivone. Vou pedir a música hoje, Nando Moreno, Rio Negro Sem Mãe. Oferecer para minhas irmãs e mãe Açuíma, Maria e Ita. E pro meu irmão Jovercino lá em Martins Soares, minha cunhada Sebastiana. E pra minha filhada Lola em Manhuaçu e pra você, obrigada. Minha rádio é 9FM.
0: Um abraço pra você, Ivone. Obrigado pelo carinho, pela companhia aqui na Rádio Nova, através do nosso WhatsApp, o nosso bate-papo aqui neste feriadão, né? Hoje, quinta-feira, 4 de junho, dia de Corpus Christi. Pra você que tá ligado, tá na sintonia da Rádio Nova neste feriado, obrigado pela sua companhia aqui na Rádio Nova.
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1: E através do nosso WhatsApp, o nosso bate-papo pelo 33984541735 para você deixar o seu recado, se interagir aqui na nossa programação. Vamos bora conferir aqui, ó. Bora conferir quem tá ligado, quem tá em sintonia, quem tá mandando recado aqui através do nosso WhatsApp da Rádio Nova FM. Alô especial aqui na programação, aqui pro meu amigo Mike, tá lá no córrego Bom Jardim, Santa Margarida, conectado e curtindo aqui a nossa programação. Muito obrigado pelo carinho, pela companhia. Tem mais recado aqui na Rádio Nova, fala comigo, boa tarde.
2: Oi, Licrença.
1: Opa.
2: É Ana Maria do Colo do Resgate.
1: Ô, Ana Maria, tudo bem?
2: Boa tarde.
1: Boa tarde.
2: Essa música pra mim.
1: Ah.
2: A música do Henrique Juliano. Deus. Ofereço pra você, pra todos que estão ouvindo também. Aham. Lá no Durandé, minhas primas lá.
1: Beleza.
2: A Carmen, Romara e as filhas dela. Minha tia Anaí, meu tio, João. Nosso maior e melhor, tá ligadinho todo mundo. E a Rádio é Nova FM, pra toda a minha família.
1: Valeu, Ana Maria!
2: Fica com Deus, eu cresço.
1: Amém.
2: Um grande abraço pra você.
1: Um abraço.
2: Um bom feriado. Boa tarde, feriado pra você.
1: Obrigado, pra você também, tá, minha querida?
2: Todos nós.
1: Quem tá aqui na sintonia também, a Roneida de Alto

0: Caparaó. Um abraço para todos aí de Alto Caparaó. A Roneida, né, já diferente de muitos por aí que estão aí descansando e aproveitando o feriado, ela tá trabalhando, né? Tá todo vapor e tá ligada, tá curtindo a Nova FM. Ela pediu aqui John Bon Jovi, né? Vai rolar daqui a pouquinho para você, tá bom, Roneida? Um abraço e obrigado pelo carinho, pela companhia e bom trabalho para você que tá igual o Ed Glazer aqui trabalhando, né? Muito obrigado pelo carinho, a galera de Alto Caparaó. Pensa que um lugarzinho que faz frio, hein? É, tá frio aí, Roneida? Fala pra mim, ó. Amanhã o assunto é 22 graus a temperatura. A mínima prevista pra hoje é de 12 graus, né? Então, Alto Caparaó provavelmente vai esfriar ainda mais, né? Lá é gelado, né? Terra de um café maravilhoso também, né? E gelado, né? Aí, ó, a Roneida falou, ó, tá gelado, tá gelado. Agora, quem tá aqui, ó, quem tá aqui é ela. Ela tá cobrando a música dela, sua música vai tocar agora, tá, ô Simone? Simone, boa tarde pra você, minha querida. Você tá falando, o que você tá ouvindo aí? O que o pessoal tá fofocando do Ed Glazer aí pra você, hein? Fala pra mim.
1: Tarde, Ed Glazer, tudo boa, bem?
0: Tudo bem.
1: Simone falando, deixa eu falar pra você. Que hoje você tá apaixonado, ué?
0: Eu apaixonado? Foi? Não, eu nasci um cara apaixonado, você acredita?
1: Fazer aniversário de casamento, de namoro.
0: Não, não, não.
1: Que é o negócio aí?
0: Nada disso.
1: Lá, ué.
0: Eu nasci apaixonado.
1: Aqui. É, então você tá apaixonado, bota um apaixonado por mim também, ué.
0: Ué, fala
1: sorriso
0: pra mim.
1: Sorriso maroto com a Ludmilla, ninguém merece amar sozinho. Ah. E oferecer os meus fãs já estão aqui, né? Que é meu pai e mãe.
0: Certo.
1: Rafael e Odete. E meu irmão que tá lá, que cobraram.
0: Ah.
1: Lá na, em Reduto.
0: E aí?
1: Meu irmão Júnior, meu irmão Tadeu.
0: Isso.
1: Meu sobrinho Felipe, meu sobrinho Vitor, Pedro, minha comadre, minha afilhada Angélica, meu afilhado Manga, Giovanni e todos os ouvintes. E tá aqui, vamos beber, né? Vamos beber, porque hoje, amanhã é de novo, né? Sexta-feira, né?
0: Simone, mas eu não posso beber, não.
1: Acho que hoje, amanhã é sábado.
0: Eu tô trabalhando,
1: aqui,
0: Simone.
1: Aqui, pra você também, tá? Você tá apaixonado, eu não sei por quê. Fala pra nós o segredo.
0: Não, eu nasci apaixonado, né? Eu sou um cara apaixonado. Agora, você tá me convidando pra beber, mas eu não posso beber não, Simone. Eu tô trabalhando, ué. Desse jeito tem que já não. Tem como não, ué. O pessoal manda foto pra gente aqui de cerveja gelada, né? O pessoal tá de boa. O outro fala que tá fazendo churrasco e a outra tá aqui me chamando pra beber. Pode isso não. Pode isso, produção. Pode isso. Não é possível. Aí não, é. Pode não, né?
2: Não.
0: Ah, o pessoal não vai deixar eu beber não. Só depois que chega em casa e olha lá, hein? E aqui assim, a gente vai batendo um papo, você pede o seu som preferido, daqui a pouquinho tem mais recado, e agora sim, a Simone vai ouvir a música apaixonada. Eu acho que quem tá apaixonado aqui é você, tá, Simone? Ó, bora aumentar o volume aí, ó. Sorriso Maroto, Ludmilla. Ninguém merece amar sozinho, hein? Você tá doido?
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1: Olha só, o Neymar não viajará para o amistoso do Brasil contra o Egito. Neymar não vai viajar, hein? Pois é. Olha só, em jogo que marca aí o último teste antes da estreia para a Copa do Mundo, o jogador que trata uma lesão, né, de grau 2 na panturrilha esquerda ficará em Nova Jersey, em tratamento com a fisioterapia, né, de acordo aí com o comunicado da CBF. O trabalho também servirá aí para intensificar a programação de recuperação física de Neymar. A ausência do atleta do Santos cumpriu o prazo estipulado pela própria CBF. A expectativa de recuperação era de 2 a 3 semanas, ou seja, atuaria somente entre os dias 11 e 18 de junho. O jogador não participou do treino da última terça-feira, dia 4, o segundo do Brasil em solo americano. Nele, Ancelotti esboçou aí o time com várias mudanças para enfrentar aí o Egito. Duelo que está marcado aí para o sábado às 19 horas do horário de Brasília, em Cleveland. Então, você que está ligado aí, está acompanhando o Neymar, por enquanto, vai continuar aí nessa recuperação.
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0: Esse é o clima gostoso do Popline na Rádio 9 FM neste feriado, quinta-feira, 4 de junho, dia de Corpus Christi. Você aqui conectado, curtindo pelo radinho convencional, através também do site 889fm.com.br, através do nosso aplicativo. Obrigado pelo carinho. Quem tá aqui na sintonia da Rádio 9 FM é ela, Vânia Lima. Oi, Vânia, boa tarde para você, obrigado pela companhia, tá sempre conectada, sempre curtindo a nossa programação. E ela tá aproveitando aqui, ó, tá trabalhando hoje também, né, Vânia? Um abraço para você. Ela pediu aqui um som de Muriel, vai rolar na sequência para você, tá bom, Vânia? Bom feriado, bom trabalho para você e obrigado pela companhia aqui na Rádio Nova. Tem áudio também, então fala com ele, Gleizer Sérgio, na Rádio Nova.
2: Rapaz, eu não preciso falar seu nome,
0: é não, rapaz.
2: Aqui é o Marcos da Voz, do bairro Petrina, aqui no bairro do Divino.
0: Fala pra mim.
2: Comemorando o aniversário dessa amiga Isabel aqui, né? Comendo aquele churrasquinho.
0: Olha aí, churrasquinho aí hoje.
2: Tomando aquela cervejinha.
0: É, coisa boa.
2: Tô aqui pra ver uma música bacana aí, com o Nando Moreno, no bar da esquina. E oferecendo todos os amigos que tá aqui no bar do João Divino, bairro Petrina.
0: Top.
2: O Branco, a minha esposa Tânia, o Rodrigo. E nosso amigo Peludinho.
0: Aham.
2: Uhum. E Isabel. Toda a galerinha que tá com a gente aqui no barzinho, que tá tomando a cervejinha geladinha.
0: Então hoje é aniversário.
2: Um abraço, meu amigo, tamo junto.
0: Então hoje é aniversário da Isabel, é isso, Marcos? Um abraço pra você aí, ó. Pra nossa aniversariante de hoje, parabéns, felicidades, tudo de bom, muita paz, muita saúde. Já não vou nem perguntar onde que vai ser a merenda, que a merenda já tá acontecendo, né? Já tá rolando o churrasco, aquela geladinha. Aí, meu amigo, ó, é só partir pro abraço e comemorar, hein? É coisa boa, hein?

0: trem dilurido.
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0: E através do nosso WhatsApp, você deixando o seu recado. 33984541735. Tá aqui o Marquinho. O Marquinho tá participando também, tá se interagindo aqui na programação. Já mandou a mensagem de texto. Obrigado pelo carinho, pela companhia aqui na nossa programação. Quem tá aqui também é ele, o nosso amigo Márcio. Tá lá em Vila Nova. Fala comigo, Márcio.
1: Oi, eu sou o Márcio aqui da Vila Nova. Passo uma música do... do Gustavo Lima e Matheus Mágica. Eu virei pro programa daí, pra Janilson e Couto. Eu quero participar o dia dos namorados.
0: Beleza, meu amigo. Um abraço pra você, pra todos aí de Vila Nova. Obrigado pelo carinho, pela companhia. Bom feriado. Obrigado por estar aqui na Rádio Nova. Tem mais recado, tem mais alô aqui na Rádio Nova através do nosso WhatsApp. Você mandando o seu recado aqui através do nosso WhatsApp. A gente vai batendo um papo na Rádio Nova FM.
2: Fala, Ele Igreja. Bom dia, meu amigo. Boa
0: beleza.
2: Tarde, tudo bem?
0: Tudo bem.
2: Nós nesse feriadão aqui trabalhando aqui na Sacaria Safra Forte, São Pedro, Havaí. Quero mandar uma música pro meu amigo Davi da Vila Nova que tá trabalhando com a gente aqui hoje. Do Vinícius Terra. É por isso que eu dou recaída. Manda aí pra nós ouvir aí, meu chegado.
0: Valeu, valeu, Julian, tá ligado, tá em sintonia, tá curtindo a Nova FM, um alô especial pra todos aí, conectados, trabalhando e ligados aqui na Rádio Nova.
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0: cuidados com a saúde no outono. Para driblar os efeitos do tempo seco e da concentração de poluentes na atmosfera, o uso de aparelhos umidificadores é a melhor opção. Mas você também pode adotar métodos caseiros que ajudam a deixar o ar menos carregado, como espalhar bacias de água pela casa ou pendurar uma toalha molhada no quarto. O cultivo de plantas também é uma maneira natural de umedecer a casa, já que parte da água acumulada nos pratos e na terra evapora para o ambiente.
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1: Olha só, agora notícia boa pra você que tá ligado em sintonia. Um menino de 11 anos, ele salvou a vida de um idoso que estava engasgado com carne em um restaurante. O vídeo viralizou aí nas redes sociais. Ramires é o nome do menino de 11 anos que salvou aí um idoso que estava engasgado com um pedaço de carne em um restaurante em Goiás. É isso mesmo, o verdadeiro mini-herói. Menino de apenas 11 anos e salvou a vida desse idoso engasgado com um pedaço de carne em um restaurante em Goiás. Câmeras de segurança da loja mostram o momento que o homem se desespera e caminha sem conseguir respirar. A sorte é que o Ramires aprendeu a fazer as manobras de desengasgo no curso em que ele faz aí de bombeiro mirim e correu para socorrer e agiu com precisão na hora certa. Ele disse o seguinte, ó, nós aprendemos isso, eu sou bombeiro mirim e desengasguei essa pessoa, contou o menino com muita simplicidade a reportagem do Hoje em Dia da TV Record. Que maravilha, né? Que notícia legal. Parabéns aí pro Ramires de 11 anos, já um verdadeiro mini-herói e já teve essa atitude, né? Essa atitude que merece aplausos, né? Merece aplausos. Parabéns. Que bom que conseguiu, né, realizar essa manobra a tempo, da maneira correta. Ele que já aprendeu essa manobra lá no curso de bombeiro mirim. Então, parabéns pra ele, né?

tá aí? Tudo certo? Tudo tranquilo? Por aqui, alegria, alto astral e o melhor da música com ele, Iglesias Sérgio, aqui na Melhor.

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0: Com você aqui no Popline, na Rádio Nova FM, a festa no seu feriadão, hein? Hoje, dia 4 de junho, como é que tá sendo o seu final de tarde? Tudo bem? Tudo certo? Tudo tranquilo? Ó, agora tá chegando aquele momento especial pra você viajar no tempo, pra você matar a saudade, já que é dia de TBT. Bora começar, então!
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0: E a gente começa bem com o Rei do Pop, aqui na nossa sequência do Bora Retro.
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2: Valeu, bom demais estar junto com você aqui na Rádio 9 FM. Tá chegando o final do programa de hoje, agora a última sequência do Popline desta quinta-feira, 4 de junho, dia de Corpus Christi. Para você que tá ligado em sintonia, obrigado pelo carinho, você que participou, se interagiu, fez parte da programação. Na sequência, agora quem assume o comando da máquina do sucesso é ele, Rafael Muniz, já está por aqui, pronto e preparado. Boa tarde.
3: Boa tarde, meu amigo, ele Glazer Sérgio. Boa tarde aos ouvintes da Nova FM, aos ouvintes aí do Popline. Tudo certinho, meu irmão?
2: Tudo certinho, já pronto, preparado para assumir aqui a máquina do sucesso.
3: É, a sua noite de quinta-feira, né? Com aquele jeitinho de sexta para muita gente, mas a gente
2: feriado tá prolongado, né?
3: Para muita gente aí um feriadão prolongado. E a gente tá por aqui com aquele, né, com aquele naipe todo pro vibe da Nova.
2: Aquele alto astral,
3: né? Música boa, informação, tudo que tá rolando aí no mundo dos famosos, lá no Resenha. É o programa perfeito pra sua noite começar super bem.
2: Maravilha, maravilha. Ó, bom trabalho pra você, então.
3: Valeu, meu irmão. Ah, o pessoal dos alienígenas lá do Paraná mandou um abraço pra você, hein?
2: Você tá viajando na maionese. Eu vou desligar o microfone aqui, eu vou te falar aqui, vou te responder aqui. Eu não posso responder no ar, porque aí o pessoal vai tirar eu do ar aqui. Já tá na hora do...
3: tá na hora de você ir embora. Mas é verdade mesmo, eles mandaram...
2: Ó, até aqui. Para de conversar fiada aqui, bora trabalhar, ó. Daqui a pouco, 6 em ponto, tem a hora do Ângelus, a apresentação do Padre Carlos Eltoé, Luiz Nascimento, momento de oração e reflexão. Depois tem Vibe da Nova, Rafael Muniz já está por aqui, agora é com você.
3: Esse cara sou eu.
2: Amanhã, depois do Orelhão da Nova, se assim o bom Deus nos permitir, é claro, estaremos de volta aqui na Rádio Nova. Um abraço e até amanhã.
3: Cuidado com a alienígena, hein, Ligue.
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Boa noite, meu amigo, boa noite, meu irmão. Alegria, paz, bênçãos de Deus na sua vida. Agradeçamos a Deus o dia, os trabalhos. Agradeçamos a Deus a presença e a força, a luz e a graça derramada em nosso

corações. Que Deus abençoe nossas famílias e nossos lares. Chegando ao final de mais um dia, início da noite, agradeçamos a Deus pelo seu amor infinito derramado em nossas vidas. A partir do trabalho, rezemos pelos doentes, enfermos, famílias enlutadas, idosos. Agradeçamos a Deus as nossas famílias e nossos lares. O anjo do Senhor anunciou a Maria e ela concebeu do Espírito Santo. Ave Maria, cheia de graça, o Senhor é convosco, bendita sois vós entre as mulheres, bendito é o fruto de vosso ventre, Jesus. Santa Maria, Mãe de Deus, rogai por nós, pecadores, agora e na hora de nossa morte. Amém. Eis aqui a serva do Senhor, faça-se em mim segundo a vossa palavra. Ave Maria, cheia de graça, o Senhor é convosco, bendita sois vós entre as mulheres, bendito é o fruto de vosso ventre, Jesus. Santa Maria, Mãe de Deus, rogai por nós, pecadores, agora e na hora de nossa morte. Amém. E o Verbo se fez carne e habitou entre nós. Ave Maria, cheia de graça, o Senhor é convosco. Bendita sois vós entre as mulheres. Bendito é o fruto de vosso ventre, Jesus. Santa Maria, Mãe de Deus, rogai por nós, pecadores, agora e na hora de nossa morte. Amém. Rogai por nós, Santa Mãe de Deus, para que sejamos dignos das promessas de Cristo. Oremos. Infundi, Senhor, a vossa graça em nossos corações, para que, conhecendo pela anunciação do anjo a encarnação de Jesus Cristo, vosso Filho, cheguemos por sua paixão e cruz à glória da ressurreição. Ó nosso Senhor Jesus Cristo, vosso Filho, que é Deus, na unidade do Espírito Santo. Amém. Glória ao Pai, ao Filho e ao Espírito Santo, como era no princípio, agora e sempre. Amém. As almas dos fiéis, pela misericórdia de Deus, descansem em paz. Amém. Anjo de Deus, que por divina piedade sois minha guarda e proteção, iluminai-me, guardai-me, dirigi-me, governai-me. Amém.

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0: Nova 6:05. É a queridinha da região tocando as melhores músicas pra você. Tô chegando por aqui em Belezuras. 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
0: E aí, moçada, ótima noite pra você que tá na sintonia. Cheguei por aqui, aquele abraço carinhoso pra você que tá na sintonia em toda a nossa região aqui na mais gostosa do seu rádio. Eu sou o Rafinha, muito prazer. Para fazer companhia pra mim aqui, ó, em 88.3. Pois é, WhatsApp da Nova tá liberado. Esse sou eu, hein, galera? Pois é, 33 984 54 17 35. Vou adorar a sua companhia. É claro que eu não vou fazer o programa sozinho de jeito nenhum, né? Você vai me ajudar. O melhor ouvinte do planeta, curtindo, sintonizado, pedindo música, interagindo. Pois é, quinta-feira, hoje é 4/6/2026, moçada. Tudo certinho? Tudo muito bom? Bacana demais. Ó, a partir de agora, só musicão pra você.
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0: 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Ótima noite pra você que tá na sintonia. 9 FM, a mais gostosa da região. Tá aí o som do Henrique Castro e o Menos é Mais, Nem Pagando. Ótima noite.
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0: 9 FM, quem ouve sabe o que quer. Tem o som de Marco Brasil Filho, João Nelore Texano, DJ Kevin. Sabor Cowboy, ótima noite pra você, vibe da nova. Agora 6h52.
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0: 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Ótima noite pra você que tá na sintonia, curtindo a mais gostosa do seu rádio. Fechou aqui a primeira hora do nosso Vibe da Nova, nessa quinta-feira, feriado, hein, galera? Pois é, 4/6. Rápido intervalo, recadinho dos nossos parceiros, eu volto já já com mais música boa pra você. Segura a mão aí.
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0: Nova 72. Nova FM. É a queridinha da região tocando as melhores músicas pra você curtir. Deixa eu mandar um beijão aqui pra minha amiga que tá ligadinha curtindo a programação. A Danúbia, né? Tá sintonizada com a gente. Ela pediu o som de Luan Santana e também o Kevin, né? O Chris, pega Escandaloso. Tá bom. Ela manda abraço pra toda a galera que tá na sintonia curtindo aí a Nova FM e a programação Nota 10. Valeu, Danúbia. Beijo pra você, minha querida. Muito obrigado pela sua companhia, o carinho da sua audiência aqui no Vibe da Nova, tá bom? Quem mais tá na sintonia com a gente? A minha amiga Elimar Lopes tá ligadinha com a gente lá no São João do Maiuaçu. Abração pra você aí, viu, Elimar? Ela tá mandando aquele abração todo especial pra sua mãe, Edilei, que tá fazendo aniversário hoje. Parabéns aí, viu, Edilei? Muita paz, muita saúde, felicidades pra você hoje e sempre, minha amiga. Maravilha, maravilha, tá? Aumenta o volume, tem música boa chegando pra você.
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0: demais.
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0: Legal, tem o som da Luísa Sonza na programação, participação da Maiara e Maraísa, Bêbada Favorita, 7h22 na Nova.
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0: Obrigado, meninos.
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0: 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Muito bem, estamos de volta por aqui. Ótima noite para você que tá na sintonia curtindo a mais gostosa do seu rádio, né? Tudo de bom para você que tá aí do outro lado curtindo só as melhores, só as queridinhas da Nova FM. Quem tá na sintonia com a gente?
1: Boa noite, Rafael.
0: Opa!
1: Fala, Daniel.
0: Fala, Daniel. Gente boa. Bom, um abraço.
1: Rafael, passa para nós aí. Guilherme Silva, galera do Paredão. Queria aqui pra minha esposa, meus dois filhos. É pra você aí, todos estão ouvindo a rádio.
0: Valeu, valeu. Um abração aí, tá, ô Daniel? Gente boa esse Daniel. Galera de Cafutira na sintonia, marcando presença aqui na programação do Vibe da Nova. A minha amiga Elisângela, os meninos aí, o Rian e o Arthur, curtindo a programação, né? Muito obrigado pela companhia de vocês aí. Ó, a minha amiga Rosi Antunes tá ligadinha com a Nova, né? Ô, Rosi, um beijo gostoso pra você. Muito obrigado pela sintonia aí, tá bom, minha querida? Deixa eu ver quem mais tá na sintonia. Tem mais gente boa curtindo aqui. A minha amiga Ivone, ela apareceu? Apareceu a Margarida. Fala comigo, Ivone.

0: Oi, Rafael, boa noite, tudo bem?
1: Noite, bom. Bom. Ah,
0: queria
1: fala comigo.
0: Pedir amor do Nando Moreno, Julieta, sua mãe.
1: Uhum.
0: Oferecer meus filhos, Lucineia, Daniel, Cristiano, casa aberta.
1: Certo.
0: Para minhas netas, meus netos, minha nora, meus bisnetos e para você. Obrigado, minha rádio lá em cima.
1: Você tá com tudo, Ivone? Curtindo a melhor da região, tá? Ó, um beijo para você também, muito obrigado pela sua companhia. Lá de Belo Horizonte, né? Da região metropolitana de Belo Horizonte, é a minha amiga Margarete, tá ligadinha com a Nova. Fala comigo, minha amiga.
2: Passa uma música que eu gosto, que eu agradeço pra você com todo carinho, pro Edson Pereira.
1: Certo.
2: Giovana Murim, Maria de Paixão, Maria Márcia, Luiz Lima, Valéria, Vaguinho, Flávio do Guarani, enfim, todos os ouvintes, tá
1: valeu,
2: bom?
1: Valeu, valeu. Fica com Deus também. Minha amiga Margarete, lá de Vespasiano, né? Região metropolitana de BH, a capital de todos nós mineiros. Aproveitando para mandar um beijão aqui para minha amiga Denise Lima, tá ligadinha com a Nova. Denise, um beijo. Muito obrigado pela companhia, tá?
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0: Legal tem o som do João Bosco e Vinícius, um pouco rio legal, né? Nova York e esse amor que me mata.
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0: 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É aquele dia da região tocando as melhores músicas pra você, o melhor ouvinte do planeta, sintonizado na melhor estação, hein, galera? É, número 1 da região, né? Deixa eu mandar um beijão aqui pra minha amiga Sandra Batista, tá ligadinha com a Nova FM. Ô, Sandra, um beijo pra você, tá bom? Muito obrigado pela audiência. Lá em Reduto, quem tá na sintonia com a gente é a Andressa Vitória, tá ligadinha, pediu o som do Zé Felipe, meu neném. Vai curtir agora aqui na programação, né? Ela falou assim, ó, não esquece do meu beijão, não. Então tá bom, ó. Um beijo pra você. Muito obrigado pela companhia de todas as noites, que eu sei que você curte aí o Vibe da Nova todas as noites. Valeu, valeu, ó. Mais um, tá? Muito obrigado pela companhia. Quem mais tá na sintonia curtindo o Vibe da Nova? Deixa eu ver aqui.
1: Oi, meu nome é Ana Clara.
0: Oi, Ana Clara.
1: Eu queria desejar uma música, Alô Virgínia.
0: Tá bom, seu pedido é uma ordem. Você vai curtir agora na programação, tá bom, Ana Clara? Valeu, valeu, muito obrigado pela sintonia. Aumenta o volume, tem música boa chegando pra você.

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